0: receber uma encomenda em casa ou de você acessar um serviço social.
1: Na área da educação, o governo anunciou um novo campus do Instituto Federal do Rio de Janeiro, na Cidade de Deus, em Jacarepaguá. A construção de uma nova escola em Realengo e também autorizou o início das obras do campus do Instituto Federal no Complexo do Alemão. Serão criados ainda 10 novos céus, equipamentos de cultura itinerantes que contam com biblioteca, estúdios para produção e edição audiovisual. Reportagem Graziele Bezerra.
2: E o governo do estado do Rio de Janeiro aderiu hoje ao PROPAG, Programa de Pleno Pagamento de Dívidas dos Estados.
3: O Rio possui uma dívida de 210 bilhões de reais com a União e todo mês são cobrados sobre ela o valor da inflação oficial, o IPCA, mais 4% de juros.
2: Mas com a adesão ao PROPAG, o estado fluminense pagará agora apenas o IPCA e a dívida foi renegociada por 30 anos.
3: Isso significa uma economia para os cofres locais de 3 bilhões e 100 milhões de reais somente neste ano.
2: Em contrapartida, o estado deve investir em programas sociais.
3: Ao assinar o termo de adesão ao PROPAG, junto com o governador em exercício do Rio, Ricardo Couto, o presidente Lula destacou os ganhos para a população.
4: O que é importante é que vai sobrar mais dinheiro para o governador administrar o Rio de Janeiro. E esse dinheiro, uma parte dele tem que ser alocada em políticas sociais, de preferência em duas áreas que são cruciais: saúde e educação.
2: E agora à noite, ainda na capital fluminense, o presidente Lula participa da cerimônia nacional de premiação da 20ª edição da Olimpíada Brasileira de Matemática das Escolas Públicas, a OBMEP.
3: A competição é voltada a alunos do sexto ano do ensino fundamental até o último ano do ensino médio de escolas públicas e privadas.
2: A repórter Thaís Antônio preparou uma reportagem pra gente sobre esse que é um dos principais estímulos ao estudo da matemática no Brasil.
5: Criada em 2005, a Olimpíada Brasileira de Matemática das Escolas Públicas, OBMEP, busca estimular o interesse pela matemática, descobrir novos talentos e incentivar estudantes a seguirem trajetórias nas áreas científica e tecnológica. Foi o que aconteceu com Luana Aparecida Costa, mestre em matemática pelo Instituto de Matemática Pura e Aplicada. Ela conquistou 5 medalhas na OBMEP, mas nunca se esqueceu da primeira, que despertou-a para o sonho de estudar essa disciplina.
6: Eu tenho uma irmã um ano mais velha que eu e ela ganhou uma medalha de bronze, então eu fiquei com vontade de ganhar medalha também, comecei a estudar. E comecei a me apaixonar pela matemática. E assim eu pude ganhar minha primeira medalha, que foi a medalha de ouro, tão sonhado ouro. Foi o melhor dia da minha vida, a cerimônia nacional de premiação do OBMEP. Eu lembro até hoje.
5: A iniciativa também contribui para fortalecer a educação básica, ampliar o acesso a material de qualidade e incentivar a formação e valorização de professores. Sanduel Vieira, professor da Universidade Federal do Piauí e medalhista da primeira edição da OBMEP, conta que descobriu sua vocação por meio da participação nas Olimpíadas.
7: Foi um divisor de águas na minha vida, me ajudou a escolher o curso que eu ia fazer. Fiz matemática, mestrado, doutorado em matemática e hoje sou professor da Universidade Federal do Piauí. Eu sou quem eu sou hoje, a pessoa que eu sou, por causa da OBMEP.
5: A OBMEP é realizada pelo Instituto de Matemática Pura e Aplicada, o INPA, com apoio dos Ministérios da Educação e da Ciência, Tecnologia e Inovação. Voltada para estudantes do sexto ano do ensino fundamental até o último ano do ensino médio, a Olimpíada segue mobilizando escolas de todo o país. Na edição de 2025, mais de 18 milhões de alunos se inscreveram para a prova, alcançando mais de 99% dos municípios brasileiros. Reportagem Thaís Antônio.
3: A plataforma de envio do Defesa Civil Alerta foi tirada do ar na madrugada do último sábado, após ter sofrido uma invasão e disparado alertas para diversas regiões do país.
2: A mensagem foi do tipo alerta extremo, que é disparado apenas em situações de risco iminente, e continha a palavra misantropia, que significa ódio à humanidade.
3: O alerta foi registrado nos estados de São Paulo, Rio de Janeiro, Mato Grosso do Sul, Distrito Federal e Paraná.
2: Ainda não é possível calcular quantos aparelhos móveis receberam as mensagens, de acordo com o secretário nacional de Proteção e Defesa Civil, Volney Wolf, mas ele já se encontra em desenvolvimento uma nova versão mais segura para esse sistema.
8: Temos que avaliar e ter informações bastante seguras de como é que aconteceu esse ataque, como é que essas pessoas conseguiram furar a nossa segurança, ver se está atendido por esse desenvolvimento que está em andamento no Ministério e no menor tempo possível. É uma questão de prioridade, né, do governo federal colocar essa nova versão que garanta mais segurança ao sistema e, enfim, aos usuários do Sistema Nacional de Proteção e Defesa Civil.
3: A Polícia Federal está investigando o caso e uma perícia técnica vai apurar o alcance dos disparos não autorizados.
2: O Ligue 180, canal de atendimento às mulheres, tem registrado aumento expressivo de violência nos ambientes digitais.
3: De acordo com o Ministério das Mulheres, o número de denúncias saltou de 5 mil para mais de 16 mil casos em 2026.
2: Isso representa tanto um crescimento nos casos, como também maior confiança da população no canal de denúncias.
3: Diante dessa realidade, a central passa a operar um novo protocolo para se adaptar às novas dinâmicas da violência digital.
9: O Ligue 180, Central Telefônica de Atendimento à Mulher, registrou 16.725 casos de violência contra mulheres em ambiente digital nos primeiros 5 meses deste ano. Esse número é 188% maior que o registrado nos 5 primeiros meses do ano passado, quando chegou à marca de 5.795 denúncias. De acordo com a ministra das Mulheres, Márcia Lopes, nos últimos anos houve uma subnotificação dos casos. Com melhorias no sistema, o Ligue 180 passou a receber mais denúncias. Segundo a ministra, isso é importante para investir nas políticas públicas de combate à violência.
10: A gente está percebendo que o grau de confiabilidade no 180 tem aumentado muito. Tem um espaço que não é só de denúncia, mas é de mapear a realidade.
9: Para lidar com o aumento expressivo, a central de atendimento Ligue 180 passou por atualizações. A ideia é aprimorar o atendimento para acolher e orientar vítimas de violência digital. Para isso, os atendentes passaram por capacitação. O sistema de registro também foi reformulado e passa a contar com um registro mais detalhado das ocorrências. Com isso, é possível especificar a atuação do governo federal, como detalha a ministra das Mulheres, Márcia Lopes.
10: Todas as medidas estão sendo pensadas a partir das realidades do Brasil. E nós estamos hoje num ambiente absolutamente favorável para a gente tomar as medidas. É só assim que a gente vai romper esse ciclo estarrecedor de violência contra as mulheres.
9: A Central de Atendimento à Mulher, Ligue 180, funciona 24 horas por dia, todos os dias da semana. Também é possível falar com a central por mensagem de WhatsApp pelo número 61 9610 0180. Reportagem Márcia Fernandes.
2: Se você já tirou a nova carteira de identidade nacional, essa semana você deve receber uma notificação pelo WhatsApp e pela caixa postal do gov.br, avisando sobre a possibilidade de uso da versão digital do documento.
3: A versão digital fica disponível no aplicativo gov.br e tem benefícios, como a inclusão dos dados referentes ao título de eleitor e a carteira nacional de habilitação.
2: Além da carteira de identidade nacional, a conta gov.br também tem uma nova funcionalidade, um formato digital de procuração para que beneficiários do INSS sejam representados por outras pessoas.
3: A procuração eletrônica pode ser usada somente no aplicativo ou site do meu INSS e não tem validade se impressa ou compartilhada como documento.
2: Ao aceitar a procuração eletrônica, o cidadão deve também indicar quais serviços ele autoriza que o representante possa consultar e o período de validade da procuração.
3: Por enquanto, 2 serviços estão disponíveis: consultas de documentos e de serviços online e consultas de pedidos e de benefícios.
2: Mas atenção com as fraudes. O governo do Brasil não envia mensagens por WhatsApp solicitando seus dados pessoais ou pedindo que você clique em nenhum link.
3: E tanto para a carteira de identidade nacional quanto para a procuração do INSS, você deve fazer os procedimentos dentro do site ou aplicativo do gov.br após inserir a sua senha.
2: Considerada a maior obra ferroviária do país, a Malha Norte teve concluído o trecho de 163 quilômetros entre Rondonópolis e Dom Aquino, no Mato Grosso.
3: O vice-presidente Geraldo Alckmin participou da entrega nesse fim de semana.
2: Integrado ao novo PAC, o empreendimento prevê 743 quilômetros de trilhos, ampliando a conexão das regiões produtoras de Mato Grosso com a Malha Ferroviária Nacional e o Porto de Santos.
3: A etapa entregue contou com investimentos privados de 5 bilhões de reais.
2: Alckmin lembrou que o avanço ferroviário é essencial não só para o escoamento da produção brasileira.
11: Reduz emissão de carbono, de gás de efeito estufa, diminui acidente. Então ajuda o meio ambiente, ajuda a saúde pública, reduz custo Brasil, melhora a competitividade e o país cresce mais, gera mais emprego e mais renda.
3: Conflitos, perseguições e crises humanitárias contribuíram para um aumento de pedidos de refúgio no Brasil.
2: O estudo divulgado hoje pelo Ministério da Justiça e Segurança Pública mostra que o país recebeu quase 76 mil solicitações de refúgio em 2025.
12: Pela primeira vez, os cubanos lideraram os pedidos de refúgio no Brasil, superando os venezuelanos. Foram 41.919 solicitações feitas por cubanos e 21.233 por venezuelanos ao longo do ano passado. Os dados fazem parte do relatório Refúgio em Números 2026, apresentado durante evento realizado em Brasília, que marca os 75 anos da Convenção sobre o Estatuto dos Refugiados. O ministro da Justiça e Segurança Pública, Wellington César Lima e Silva, avalia que o documento continua atual diante do crescimento dos deslocamentos forçados em todo o mundo.
13: Essa data não marca apenas a assinatura de um tratado, mas a reafirmação da própria dignidade da pessoa humana diante do desafio do deslocamento forçado. É essa força da expressão direito a ter direitos. E é esse vazio que a política de refúgio busca enfrentar.
12: Por trás das estatísticas estão histórias de pessoas que precisaram abandonar suas casas em busca de segurança ou melhores condições de vida. É o caso da cantora iraniana Mamoni, refugiada no Brasil desde 2012.
14: Saí do Irã para falta de liberdade, para direitos mulheres. Eu saí do Irã, eu sou cantora, mas cantar no Irã para mulheres é proibido. Você não pode subir no palco cantar, porque você é mulher.
12: O aumento dos deslocamentos forçados tem exigido o aperfeiçoamento constante das políticas de proteção e acolhimento. Segundo a secretária nacional de Justiça, Maria Rosa Loula, o Brasil tem buscado fortalecer mecanismos de acolhida e integração para pessoas que chegam ao país em busca de proteção internacional.
15: Num mundo em conflito, num mundo em que os deslocamentos forçados crescem a cada dia, o Instituto do Refúgio precisa e deve se aprimorar também a cada dia. O acolhimento que o Estado brasileiro tem proporcionado com o resguardo dos direitos humanos, da identificação, da segurança, promovendo a tão desejada migração segura e ordenada, é um exemplo para o mundo hoje.
12: Como parte desse esforço, o governo do Brasil lançou uma consulta pública do primeiro Plano Nacional de Migrações, Refúgio e Apatridia. O documento vai orientar pelos próximos 4 anos ações voltadas ao acolhimento, à proteção de direitos e à integração social e econômica de migrantes, refugiados e apátridas no Brasil. Participe e contribua pelo site brasilparticipativo.presidencia.gov.br. Reportagem Caroline Blaut.
3: Pacientes que enfrentam câncer de mama avançado agora contam com uma nova aliada na luta contra a doença.
2: A Anvisa aprovou hoje um tratamento oral inédito com o uso do medicamento Inlurio, fabricado no Brasil.
3: A medicação é indicada para pacientes adultos cujo tumor já se espalhou ou não pode ser operado.
16: Foi registrado nesta segunda-feira pela Agência Nacional de Vigilância Sanitária, Anvisa, o medicamento de nome Inlurio, que é o tocilato de inlunestranto. Ele é indicado para adultos com câncer de mama avançado que não pode ser removido por cirurgia ou que já se espalhou para outras partes do corpo. O novo medicamento bloqueia os receptores de estrogênio do tecido mamário, ajudando a impedir o crescimento e a disseminação das células cancerígenas. O produto, desenvolvido pela Eli Lilly do Brasil Limitada, é oral e indicado como monoterapia. Segundo dados do Instituto Nacional do Câncer, o INCA, o câncer de mama é a neoplasia maligna mais incidente em mulheres. Entre 2023 e 2025 foram registrados 73.610 casos da doença, o que representa 30% dos cânceres em mulheres. Daniele Popov para a Voz do Brasil.
2: Pais e responsáveis por crianças menores de 5 anos já podem procurar os postos de saúde e garantir a proteção contra doenças graves como pneumonia, meningite e otite.
3: O SUS começou a disponibilizar a nova vacina Pneumo 20, que substitui a versão anterior e amplia a cobertura para 20 tipos da bactéria pneumococo.
2: O Ministério da Saúde já distribuiu mais de 570 mil doses para os estados e espera entregar mais de 6 milhões até o fim do ano.
17: Crianças menores de 5 anos que ainda não completaram a vacinação contra o pneumococo já podem receber a nova vacina Pneumovinte pelo Sistema Único de Saúde, o SUS. O imunizante passa a integrar o calendário nacional de vacinação e protege contra 20 tipos da bactéria responsável por doenças como pneumonia, meningite e otite. Segundo o Ministério da Saúde, mais de 570 mil doses já foram distribuídas nos estados e a previsão é entregar mais de 6 milhões de doses até o fim deste ano. A vacina amplia a cobertura contra os sorotipos mais associados aos casos graves da doença pneumocócica. Dados da Organização Mundial da Saúde, OMS, apontam que essa é uma das principais causas de morte infantil por doenças que podem ser prevenidas com vacinação. Além das crianças, a Pneumovinte também vai ser oferecida a povos indígenas sem histórico de vacinação pneumocócica, idosos acamados ou que vivem em instituições e pessoas atendidas pela rede de imunobiológicos para pessoas em situações especiais. Com redação de Diego Freitas, Dilson Santa Fé, para a Voz do Brasil.
3: E essas foram as notícias do governo do Brasil.
2: Fique agora com as notícias do Poder Judiciário e do Congresso Nacional. Boa noite.
3: Boa noite para você e até amanhã.
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20: Supremo Tribunal Federal mantém critérios de distribuição de receitas do ICMS Educacional a municípios mineiros.
21: STJ decide que plano de saúde deve cobrir cirurgia robótica para câncer de próstata, mesmo fora do rol da ANS.
20: Dois municípios de Minas Gerais, dois de São Paulo e um de Goiás, elegeram novos prefeitos.
21: Boa noite, eu sou Marcela Luiz.
20: E eu sou Walter Lima.
21: O Supremo Tribunal Federal manteve critérios de distribuição de receitas do ICMS Educacional a municípios mineiros.
20: A ação foi julgada em sessão no plenário virtual. Marta Ferreira.
22: A controvérsia teve origem nas alterações promovidas pela Emenda Constitucional 108 de 2020, que autorizou os estados a definir critérios para a distribuição de até 35% da cota parte municipal do ICMS. Relatora do caso, a ministra Carmen Lúcia, votou pela improcedência do pedido. Em seu entendimento, a regulamentação da norma incorporou dados quantitativos relacionados ao número de alunos, afastando a afirmação de que o critério populacional teria sido ignorado. Os demais ministros acompanharam a relatora e assim validaram os trechos questionados.
21: Plano de saúde deve cobrir cirurgia robótica indicada a beneficiário para tratar câncer de próstata.
20: Essa decisão é do STJ. Fátima Uchoa.
23: O beneficiário ajuizou ação contra o plano de saúde pedindo o ressarcimento de despesas médicas e consultas, além de indenização por danos morais. O Tribunal de Justiça do Rio Grande do Sul reformou sentença que havia concedido os pedidos. Já no STJ, a quarta turma determinou a devolução de valores gastos com a cirurgia, mas entendeu que o dano moral deverá ser rediscutido no Tribunal Estadual por necessitar análise de fatos e provas. Segundo o relator ministro João Otávio de Noronha, nesse caso deve ser flexibilizado o rol de procedimentos da Agência Nacional de Saúde Suplementar e observados critérios técnicos fixados pelo próprio STJ e pelo Supremo Tribunal Federal.
21: Dois municípios de Minas Gerais, dois de São Paulo e um de Goiás elegeram novos prefeitos nesse domingo.
20: As eleições suplementares são reguladas pelo Código Eleitoral. Fábio Ruas.
24: No estado de São Paulo, Reginópolis elegeu João Paulo Veríssimo e em Tuiuti, quem teve mais votos foi Alexandre Tadeu Gonçalves. Em Goiás, Elisberto Luz foi eleito prefeito de Joviânia. E em Minas Gerais, Amparo da Serra elegeu uma mulher para ser a nova prefeita. Quem ganhou foi Ayla Barbosa. Já em Bonito de Minas, Miqueias Mota Figueiredo foi o mais votado e se tornou o novo chefe do Poder Executivo do município.
21: Técnica de enfermagem consegue encerrar contrato após ser transferida de cidade.
20: Para o TST, a mudança foi considerada uma falta grave do empregador. Marla Lacerda.
25: A técnica de enfermagem passou em um concurso público para trabalhar em um hospital de Itanhaém, São Paulo. 3 anos depois, acabou o convênio entre o hospital e o estado. E ela foi transferida para outra unidade de saúde, em Pariquiraçu, a 155 quilômetros de distância. Para os ministros, a mudança violou o edital do concurso, uma alteração ilegal do contrato de trabalho. Por isso, a técnica de enfermagem conseguiu a rescisão indireta, ou seja, ela pôs fim ao contrato de trabalho, mas com direito a todas as verbas trabalhistas, como se fosse uma demissão sem justa causa.
21: Tribunal Regional Federal da Terceira Região mantém decisão que obriga Estado de Mato Grosso do Sul a atender indígenas pelo telefone 190.
20: A ação foi proposta pelo MPF pela FUNAI. Vanessa Pereira.
0: Segundo denúncias da comunidade indígena Guarani Kaiowá, não há atendimento policial nas reservas, situação que se arrasta no Poder Executivo de Mato Grosso do Sul desde 2009. Em decisão, o TRF3 manteve a obrigação de atuação das polícias civil e militar do Estado e fixou multa diária de R$1.000 ao governo de Mato Grosso do Sul em caso de descumprimento.
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21: Uma boa noite.
20: E até amanhã.
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1: Eu sou Paula Groba.
2: E eu sou Ricardo Nakaoka.
1: E estes são os destaques de hoje do Jornal do Senado, que começa agora.
2: O Congresso vai analisar veto ao projeto do contrato de primeiro emprego.
1: Parlamentares vão debater MP que exige prova nacional do MEC para exercício da medicina.
2: Lei garante até um ano para mulheres denunciarem violência doméstica e familiar.
1: Boa noite.
2: Boa noite.
1: Mulheres vítimas de violência doméstica e familiar passam a ter mais tempo para buscar a justiça. Uma nova lei ampliou de 6 meses para 1 ano o prazo para denunciar o agressor.
2: O objetivo da mudança é reforçar a proteção às vítimas, em sintonia com os princípios da Lei Maria da Penha. Repórter Bruno Lourenço.
3: A lei agora dá a vítimas de violência doméstica e familiar até 1 ano para tomar providências legais contra seus agressores. O prazo anterior era de 6 meses, contado do dia em que a mulher tem conhecimento do autor do crime. A senadora Damares Alves, do Republicanos do Distrito Federal, afirmou que essa extensão do tempo se insere no espírito da Lei Maria da Penha e no tratamento mais protetivo às vítimas.
4: Neste sentido, apenas com o decurso do tempo, com a progressiva conscientização da violência vivida e o consequente fortalecimento moral, é que a mulher possui condições de denunciar seu agressor. Assim, nada mais razoável que o direito de queixa possa ser exercido dentro do período de 12 meses, ao contrário dos 6 meses ora vigentes.
3: Em caso de falha do Ministério Público, esse prazo também vai a 1 ano e começaria a contar a partir do término do período reservado à promotoria para o oferecimento da denúncia à justiça.
1: O senador Randolfe Rodrigues, do PT do Amapá, afirmou estar confiante na votação da proposta que acaba com a escala de trabalho 6x1 antes do recesso parlamentar, previsto para começar no dia 17 de julho. Para o líder do governo no Congresso Nacional, a realização de uma sessão de debates sobre o tema, marcada para 1º de julho, demonstra que a matéria está avançando no Senado.
2: Randolfe também avalia que há tempo para que a proposta que reduz a jornada para 40 horas semanais, sem corte de salários, seja analisada pela Comissão de Constituição e Justiça e pelo plenário ainda neste semestre.
5: E eu estou otimista que nós não entraremos em recesso sem apreciação do fim da 6x1.
1: E foi vetado integralmente pelo governo o projeto que criava o programa Contrato de Primeiro Emprego, voltado à ampliação das vagas para quem ainda não teve a carteira assinada.
2: A decisão presidencial agora será analisada por deputados e senadores em sessão do Congresso. Mais detalhes com o repórter Márcio Maturana.
6: O projeto que criava o programa Contrato de Primeiro Emprego para jovens de 18 a 29 anos foi vetado integralmente. O governo argumentou que a proposta prejudica os estudos com jornadas de até 44 horas semanais e cria uma categoria de trabalhadores com menos direitos porque diminui a parte do patrão para o FGTS e para a Previdência. O autor foi o senador Irajá, do PSD do Tocantins, que pretendia com a proposta reduzir um problema dos profissionais iniciantes.
7: Os adolescentes, os jovens, que tanto sonham e almejam ter uma profissão, ter a sua independência financeira, de poder ajudar com o orçamento doméstico da sua família em casa, de poder ter um trabalho digno, hoje não possuem nenhum tipo de perspectiva, porque o próprio mercado de trabalho justifica que esses jovens não têm experiência profissional. Ora, é um dilema. Se ele não tem oportunidade, como é que ele vai ter experiência?
6: O veto precisa ser analisado agora numa sessão do Congresso Nacional.
1: E para obter registro profissional nos conselhos regionais, estudantes de medicina deverão ser aprovados no Exame Nacional de Avaliação da Formação Médica, o ENAMED, no último ano da graduação. A exigência foi determinada por medida provisória publicada pelo presidente Lula.
2: A prova será aplicada pelo Ministério da Educação, mas a obrigatoriedade valerá apenas para os alunos que ingressarem no curso após a publicação da medida provisória. Os candidatos reprovados poderão refazer o exame em edições posteriores, que ocorrerão semestralmente.
1: No Senado, aguarda análise do plenário um projeto que também estabelece prova de proficiência como pré-requisito para obtenção do registro profissional. No entanto, nesse caso, a aplicação do exame seria feita pelo Conselho Federal de Medicina. O relator da proposta, senador Dr. Irã, do Progressistas de Roraima, defende a iniciativa.
8: De 100 médicos que se formam, 30 não sabem nada. E aí, esses médicos vão cuidar da gente. E isso deixa as pessoas que principalmente vão procurar os ambulatórios do SUS, os prontos-socorros, numa situação de absoluta fragilidade.
2: Música. O projeto que cria regras para regularizar áreas rurais embargadas por infrações ambientais terá de ser analisado pelo plenário.
1: Um recurso apresentado por senadores derrubou a decisão terminativa da Comissão de Agricultura. Os detalhes com a repórter Marcela Cunha.
9: O texto tinha sido aprovado de forma terminativa pela Comissão de Agricultura e seguiria direto para a Câmara se não houvesse o recurso. O documento foi assinado por senadores do PT, PDT, PSB e PSD, que defendem uma discussão mais ampla, por entenderem que a proposta envolve proteção ambiental, fiscalização e responsabilização por infrações. O projeto do senador Sérgio Petecão, do PSD do Acre, cria termos de compromisso entre produtores e órgãos ambientais para cessar a infração, reparar o dano e permitir o retorno da área à regularidade. Se o órgão ambiental não responder ao pedido em 60 dias, os efeitos econômicos do embargo, como restrição ao crédito rural, poderão ser suspensos. O relator, senador Zequinha Marinho, do Podemos do Pará, defendeu que a proposta dá mais previsibilidade sem comprometer o meio ambiente.
10: O embargo não pode ser via satélite. O embargo tem que ser a presença do técnico identificando a área e isolando aquela área para que não haja qualquer tipo de comprometimento no sentido inverso e liberando a área não embargada para a continuidade da produção.
9: Com o recurso, a proposta ainda não segue para a Câmara e terá que ser analisada pelo plenário do Senado.
2: E comprar um imóvel na planta pode representar a realização de um sonho, mas também envolve riscos para o comprador. Para aumentar a segurança de quem investe nesse tipo de aquisição, o Senado pode iniciar a análise de um projeto que cria novas garantias durante a execução da obra.
1: Entre as medidas previstas está a constituição de garantia até a conclusão do empreendimento. A reportagem é de Alexandre Campos.
11: Pelo projeto do senador Paulo Paim, do PT do Rio Grande do Sul, o valor da garantia correspondente a 5% do custo estimado do empreendimento deverá ser oferecido antes mesmo do início da obra, por meio de caução em dinheiro, seguro-garantia, fiança bancária ou em caução em títulos da dívida pública. Na opinião dele, isso pode evitar prejuízos aos consumidores em cenários de crise, por exemplo.
12: Além disso, os contratos deverão ser muito mais claros, apresentando o projeto completo, o cronograma e as datas exatas de início e entrega da obra. É mais respeito com o bolso do consumidor e é muito mais segurança para o patrimônio das famílias.
11: O projeto ainda torna obrigatório submeter o empreendimento ao regime de afetação. Assim, o terreno, direitos e bens relacionados a determinada incorporação imobiliária não poderão ser usados para, por exemplo, cobrir eventuais dívidas do incorporador sem relação com a obra em execução.
2: O Senado debateu em plenário a criação do Estatuto dos Cães e Gatos.
1: A proposta estabelece deveres e políticas públicas para a proteção e bem-estar desses animais. Repórter Patrícia Oliveira.
13: A proposta surgiu a partir de sugestões de entidades civis protetoras dos animais, após a repercussão da morte do cão Orelha. O texto define regras para o cuidado de cães e gatos comunitários, a responsabilidade do poder público no atendimento veterinário, castração em massa, microchipagem e apoio a ONGs e protetores. Fernanda Becker, presidente da Associação dos Amigos dos Animais, destacou o reconhecimento no texto de que cães e gatos são seres sencientes, que sofrem, sentem medo, prazer e afeto.
14: Eles não sabem o que é o Senado Federal, o que é uma lei, o que é um estatuto, mas eles conhecem na pele o que é a fome, o frio, a dor.
13: O estatuto prevê também penas de prisão para o assassinato de animais e criminaliza abandono, maus-tratos, zoofilia, omissão de socorro e comércio clandestino. O senador Paulo Paim, do PT do Rio Grande do Sul, destacou o compartilhamento de imagens de crueldade contra animais cometidas por jovens na internet.
12: Quem comete uma crueldade contra um animal, no futuro, comete o mesmo tipo de crime contra um ser humano.
13: O Estatuto dos Cães e Gatos aguarda votação na Comissão de Constituição e Justiça.
2: Com edição de Paula Groba e trabalhos técnicos de João Lira, o Jornal do Senado fica por aqui. Acompanhe agora as notícias da Câmara dos Deputados. Boa noite.
1: Boa noite e até amanhã.
15: 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Câmara define política para prevenção e tratamento de doenças da pele.
16: Deputados incluem robótica como matéria optativa no currículo escolar.
17: Comissão especial garante prioridade de direitos para a primeira infância.
18: Plenário pode sustar demarcações de terras indígenas em Santa Catarina.
19: Boa noite. O plenário da Câmara pode votar projeto que susta decretos de demarcação de terras indígenas em Santa Catarina. O repórter Antônio Vital acompanhou a discussão da proposta.
20: O plenário da Câmara aprovou regime de urgência para um projeto que susta decretos do governo federal sobre demarcações de terras indígenas em Santa Catarina. O projeto susta dois decretos de 2024. Um deles demarcou a terra indígena Toldo Imbu, no município de Abelardo Luz. O outro demarcou a terra indígena Morro dos Cavalos, na cidade de Palhoça. A proposta também susta um artigo inteiro de um decreto de 1996 que trata de procedimentos administrativos a serem seguidos pela FUNAI, desde a identificação até a homologação de terras indígenas no país. O trecho trata do levantamento fundiário da área e dos estudos antropológicos necessários para a demarcação. Um dos dispositivos obriga municípios e pessoas atingidas a apresentarem provas como títulos dominiais, laudos periciais, pareceres, declarações de testemunhas, fotografias e mapas para questionar a demarcação ou pedir indenização. O projeto foi apresentado pelo senador Espiridião Amin, do PP de Santa Catarina, e já foi aprovado pelo Senado. Com regime de urgência, pode ser votado diretamente pelo plenário da Câmara, sem passar pelas comissões permanentes da Casa. Espiridião Amin argumentou que os decretos não seguem as determinações da Lei do Marco Temporal, que reconhece terras indígenas existentes antes de 1988. Segundo ele, famílias de agricultores da região ocupam as propriedades há mais de um século. Na Câmara, o regime de urgência foi pedido pela deputada Júlia Zanatta, do PL de Santa Catarina, que alegou irregularidades nos procedimentos de demarcação.
21: É garantir a propriedade privada e a segurança jurídica, porque esse decreto tem problemas gravíssimos, laudos antropológicos muito questionáveis, a população local não foi ouvida. O decreto não foi feito de maneira adequada.
20: O deputado Bongás, do PT do Rio Grande do Sul, criticou a proposta. Para ele, o Congresso sustar os dois decretos de demarcação fere as atribuições do governo federal. E o projeto também impede novas demarcações.
22: Então, o que nós estamos decretando aqui é que nunca mais o executivo possa fazer demarcações. Ora, se esta casa reclama que tem interferência de outro poder, interpoderes, esta é uma interferência do parlamento sobre o executivo. Então tem duas gravidades e duas inconstitucionalidades.
20: Ainda não há data para votação no plenário da Câmara do projeto que susta decretos do governo federal sobre demarcações de terras indígenas em Santa Catarina. Rádio Câmara de Brasília, Antônio Vital.
23: Economia.
24: Capitão Alden, do PL da Bahia, defende a criação de uma política específica para o gás de cozinha destinado ao consumo residencial. Segundo o deputado, é necessário reduzir o impacto do preço do produto no orçamento das famílias brasileiras.
25: Capitão Alden argumenta que o Brasil possui produção própria de gás e que o consumidor doméstico não deve ser tratado da mesma forma que grandes usuários industriais e comerciais. Para ele, a proposta fortalece a proteção social e contribui para diminuir o custo de vida da população.
24: João Daniel, do PT, celebra os investimentos federais anunciados para Sergipe nas áreas de infraestrutura, saúde e energia. Na visão do deputado, os recursos representam uma oportunidade para impulsionar o desenvolvimento econômico e ampliar a oferta de serviços à população.
25: João Daniel ressalta a retomada de projetos da Petrobras, a ampliação da produção de fertilizantes e a execução de obras como a Adutora do Leite e a nova ponte entre Aracaju e Barra dos Coqueiros. Ele afirma que as iniciativas devem gerar empregos e fortalecer a economia.
23: Segurança Pública.
24: Câmara aprova projeto que prevê confisco de bens em crimes contra crianças. A repórter Sofia Peçanha tem os detalhes sobre a medida.
26: A Comissão de Constituição e Justiça da Câmara dos Deputados aprovou o projeto que prevê o confisco de bens utilizados em crimes contra crianças e adolescentes. Apresentada pelo deputado José Medeiros, do PL de Mato Grosso, a proposta altera o Estatuto da Criança e do Adolescente. Segundo o texto, o projeto visa endurecer as punições e atingir os bens utilizados ou obtidos por meio de práticas criminosas, como a exploração sexual, a pornografia infantil e o tráfico de menores. A medida permite que imóveis, veículos, dinheiro e outros bens sejam apreendidos e destinados à indenização das vítimas ou ao Fundo dos Direitos da Criança e do Adolescente. Durante a votação na Comissão de Segurança Pública e Combate ao Crime Organizado, o parecer foi lido pelo deputado Davi Vitória, do PP do Espírito Santo, e ele destacou a importância de fortalecer os mecanismos de combate a esses crimes.
27: É necessário o estabelecimento de políticas criminais
0: que coloquem à disposição do Estado instrumentos e infraestrutura adequados para a repressão e prevenção dos crimes de tráfico de criança e adolescente ou contra a liberdade de dignidade sexual de criança ou adolescente.
26: O projeto também prevê que ainda durante a investigação, o juiz pode bloquear os bens, evitando que sejam escondidos, vendidos ou transferidos. Além disso, equipamentos e veículos apreendidos poderão ser utilizados pelas forças de segurança em operações de combate a esses crimes, mediante autorização judicial. No caso de estabelecimentos que facilitem ou permitam esse tipo de prática criminosa, os responsáveis podem ser penalizados, com possibilidade de cassação da licença de funcionamento. A medida também foi aprovada pela Comissão de Seguridade Social e Família. A relatora, a deputada Fávia Moraes, argumentou que a proposta aumenta a proteção de crianças e adolescentes. Em concordância na comissão, o deputado Dr. Zacarias Calil, de Goiás, ressaltou com base na sua experiência como cirurgião pediátrico o impacto dessas violações na vida das vítimas.
3: Tanto de criança que nós já atendemos, vítimas de abuso sexual. É uma coisa assim impressionante. E com sequelas não só psicológicas, mas também com sequelas anatômicas, que ficam ali pro resto da vida.
26: Agora, o projeto que prevê o confisco de bens em crimes contra crianças segue para votação no plenário da Câmara. Da Rádio Câmara de Brasília, Sofia Peçanha.
23: Habitação.
25: Reginaldo Lopes, do PT de Minas Gerais, exalta o programa Imóvel da Gente, do governo federal, que destina imóveis da União a estados e municípios para projetos de interesse público. Ele acredita que a iniciativa contribui para ações de mobilidade urbana, saúde e educação.
24: Uma das áreas citadas por Reginaldo Lopes é a antiga linha férrea Águas Claras, na região metropolitana de Belo Horizonte. Segundo o parlamentar, a medida vai permitir a implantação de um parque linear e de novas vias de acesso em Belo Horizonte e Nova Lima.
23: Ciência e tecnologia.
25: A Câmara aprovou um projeto que autoriza a inclusão da robótica como disciplina optativa nas escolas. O repórter Marcelo Lacher explica como isso será feito.
4: O plenário da Câmara aprovou o projeto que autoriza o governo a incluir a robótica como matéria optativa nos currículos de toda a rede de ensino. Isso vai valer para a educação pública e privada. A proposta também reconhece a robótica como esporte de competição. A robótica é uma disciplina que envolve conceitos de diversas áreas de conhecimento, como mecânica, elétrica, eletrônica e computação. E como o próprio nome diz, o objetivo é construir robôs capazes de desempenhar diversas tarefas. O projeto original do deputado Luiz Carlos Mota, do PL de São Paulo, incluía a robótica como disciplina obrigatória, o que foi retirado do texto pelo relator, deputado Saulo Pedroso, do PSD de São Paulo. Hoje, diversos sistemas de ensino já prevêem a robótica como disciplina optativa, o que é admitido pela Base Nacional Comum Curricular. A proposta foi criticada em plenário pelo deputado Tarcísio Mota, do PSOL do Rio de Janeiro, para quem sugerir disciplinas escolares não é papel do parlamento.
5: Esse parágrafo, esse artigo é inócuo, ele diz que o Poder Executivo pode fazer uma coisa que ele já pode, mas ele abre um precedente muito difícil. Porque não é papel nosso dizer que o governo pode ou não pode fazer disciplina no currículo escolar. Isso é papel da Base Nacional Curricular Comum e do Conselho Nacional de Educação, ouvindo o Ministério da Educação e no Plano Nacional de Educação votado aqui.
4: O projeto prevê ainda que a robótica educacional e a robótica como competição dependerão de recursos do orçamento, mas admite a participação de parcerias público-privadas. O relator, Saulo Pedroso, disse que o projeto pode ajudar a atrair investimentos.
6: O projeto de robótica já é uma realidade hoje, na atualidade, e o que nós estamos fazendo é, além da possibilidade de fazer parte da grade educacional de ensino, é que ela seja reconhecida

0: públicos por atos ilegais é importante para a defesa das instituições democráticas.
1: De acordo com Sâmia Bonfim, não deve haver tratamento diferenciado para autoridades investigadas pela justiça. A parlamentar considera que a aplicação imparcial da lei preserva o Estado democrático de direito e a confiança da população nas instituições.
0: Já cabo Gilberto Silva, do PL da Paraíba, repudia a decisão do Supremo que envolve Eduardo Bolsonaro. O congressista questiona a condução do processo e afirma que houve desrespeito a princípios constitucionais e ao devido processo legal.
1: Cabo Gilberto Silva manifesta solidariedade a Eduardo Bolsonaro e sustenta que a decisão tem motivação política. Na visão do deputado, o caso reforça a necessidade de debate sobre garantias individuais, independência entre os poderes e respeito às prerrogativas parlamentares.
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3: Direitos Humanos.
0: A Comissão Especial da Primeira Infância aprovou a inclusão de prioridade para este grupo na Constituição. A repórter Maria Neves tem mais informações.
4: A comissão especial que analisou a proposta de incluir na Constituição a prioridade da primeira infância, período que vai de 0 a 6 anos no acesso a uma série de direitos previstos na Carta Constitucional, aprovou o texto da relatora, deputada Amanda Gentil, do PP do Maranhão. Ao apresentar o relatório, a parlamentar ressaltou que as experiências vividas nessa fase moldam o cérebro da criança por toda a vida, com consequências para o aprendizado e a saúde física e mental.
5: É um dado científico, foi através do ganhador do prêmio Nobel, James Heckman. A cada dólar investido na primeira infância, nós temos um retorno 7 vezes maior. Então, isso aqui é muito mais do que pensar no hoje. A gente já está aprovando texto hoje que muda a realidade de muitas crianças na primeira infância, mas também muda a realidade de muitos jovens e adolescentes e adultos lá na frente.
4: Hoje a Constituição determina que o Estado, a família e a sociedade devem assegurar a crianças, adolescentes e jovens direitos como saúde, educação, cultura e convivência familiar com prioridade absoluta. O texto constitucional também estabelece a obrigatoriedade de proteção integral desse grupo social contra a violência e o abandono. A proposta aprovada, que foi apresentada pela deputada Laura Carneiro, do PSD do Rio de Janeiro, inclui expressamente na Constituição a menção à primeira infância na garantia desses direitos. Para o presidente da comissão especial, deputado Osmar Terra, do PL do Rio Grande do Sul, não há prioridade maior que a primeira infância em qualquer política pública. O parlamentar, que é médico, sustenta que essa fase da vida representa um momento crucial em que o ser humano organiza todas as competências que vai usar pelo resto da vida. De acordo com ele, as vivências nessa idade têm consequências, inclusive, para a saúde cardíaca.
6: Uma criança bem cuidada no início da vida tem menos chance de ter problemas cardíacos graves na idade adulta, embora possa ter até tendência genética, mas pode ser prevenido pela estimulação e pelo manejo do estresse.
4: Ainda de acordo com o projeto aprovado, União, estados e municípios terão de dar publicidade aos investimentos realizados anualmente em ações e programas voltados à família, à criança, desde a primeira infância, ao adolescente, ao jovem, à mulher e ao idoso. A relatora, a deputada Amanda Gentil, também apresentou um projeto para alterar o marco legal da primeira infância. Uma das mudanças propostas prevê

dia que Victor Hugo soltando a voz na sua segundona, Beijei a Cura, teve Felipe Araújo, passou João Paulo e Daniel, teve Zé Neto e Cristiano por aqui, quatro super músicas, quatro músicas bacanas aí pra você, tá conferindo e curtindo com volume.

0: Por aqui com Beijo Beija-Flor. Teve Juan Marcos e Vinícius, o Panda com Ícaro e Gilmar, também passando, Luan Pereira com a Ana Castela também soltaram a voz. Como é que foi o finalzão de semana? Curtiu bastante? Tá ansioso aí pra receber aquele abraço forte nosso? A gente vai abraçar você. Então fica aí que daqui a pouquinho vamos estar liberando as redes sociais, onde você vai mandar sua mensagem e a gente vai trocar essa ideia bacana, essa energia gostosa através das ondas do rádio. Pra você que tá pela frequência, pelo site, pelo aplicativo curtindo. Tamo junto!
1: Faltando 17 pras 11.

0: Vem aí, Japinha Conde, lindíssima e talentosa demais. Ela mandou aqui Romance Desapegado pra gente matar saudades, né? Teve Israel e Rodolfo, passou o Edson e Hudson, modão, hein? Chitãozinho Chororó, também Elza e o Durval cantando sempre por aqui na programação número 1 do rádio.
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0: Faltando 2 para as 11. Boa noite.
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0: Marcos e Belucci com Aceito Sua Decisão, contando aí com a participação do Marciano. Teve a Maria Cecília e Rodolfo, passou Zé Vaqueiro com João Gomes, o Panda também cantando por aqui, a Rafaela Saraiva tá com a gente, o Maicon Douglas também, Pedro Henrique, a Marcela Gomes, Ana Júlia Santana tá por aqui, a Clara também, a Maria Eduarda, Thalita Chagas, a Lavínia Miranda, o Kaique tá por aqui, a Maristela Pedrosa também, a Bruna, a Liliane Celestino, também a Agatha tá por aqui, a Juliana, a Esther Helena, o Otávio, o Adenilson Pereira, também o Caio César, a Marta Ferreira tá por aqui, o Jonathan Santos, o Léo Guedes, a Damaris Lopes, também a Amanda, o Thiago tá por aqui, a Catiane Santos, a Janete Lopes, quem mais? A Evelyn Vitória, aquele abraço, boa semana pra todo mundo.
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0: Karina.
1: Fernanda e Sorocaba, Solidão, Quem Será Seu Outro Amor, João Bosco e Vinícius com Gustavo Lima, Marília Mendonça, teve Léo Foguete e bora mandar os últimos alôs aí pra você, rádio ligado conferindo. Luciano Oliveira tá com a gente, a Josi Lima, Yasmin tá por aqui também, a Renata Pereira, Ana Clara também, o Bruno Tolentino, a Malu Vieira, o William Guimarães, a Stephanie Vitória, Neide Lúcia, Beatriz, também a Camila Nogueira, Sara Beatriz, Zenilda Maria, Nazaré, Felipe, o Beatriz Santos também, o John por aqui, a Maria Luísa, Yasmin Vitória, Elizabeth também, a Márcia e o Augusto Alves de Rádio Ligado. Boa semana pra todo mundo.

Pra fechar a nossa programação desta segunda, Matheus e Cauã com a Simone Mendes, meu silêncio. Teve Panda, Corpo Nu, Mais Uma Noite Sem Você, do Leonardo, Ana Castela, Mamãe Não Deixe Seu Filho Ser Um Cowboy. Indo nessa, tirando o time de campo, mas amanhã tem mais, muito mais música boa, muito mais energia através das ondas do rádio. Simplesmente estamos juntos na melhor programação do rádio. Valeu!

0: Não perca a hora, 12:15.
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0: Muito bom dia para você, 6:01.
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Fala aí, pessoal, excelente terça-feira pra você, muito obrigado aí pela sua audiência, você em casa, você no seu trabalho, participando, mandando mensagem aqui pra gente, que papai do céu abençoe imensamente a sua terça-feira, você que tá curtindo a gente aí naquela correria, né? Eu sei, não dá pra parar, né? Tem que pagar as contas, os boletos continuam chegando, mas com um sorriso no rosto é bem melhor pra gente poder criar forças, né? Pra seguir nesse nosso dia a dia, e com música boa fica bem melhor, então chega mais, eu sou o Diogo, cheguei pra espalhar alegria no seu rádio e a primeira música é com Péricles. Simplesmente acontece a participação aqui da Ana Castela.

Neto e Henrique, dois arrependidos, você acabou de ouvir por aqui na nossa programação, espero que tenha curtido, cantado junto, porque o que é bom a gente compartilha mesmo, né? Coloca até a vizinhança pra ouvir também, não tem erro não, viu? Mas ó, conta pra gente o que você tá fazendo de bom aí, tá em casa, tá no seu trabalho, tá na correria, mais ou menos, é? Ah, já tô sabendo, hoje é o dia da sua folga, então bora elevar o volume do rádio, tem muito mais pra você ouvir. Teve por aqui também a música da Paula Fernandes, Mentiras, teve o som do Rick Renner, Seguir em Frente e Péricles, Simplesmente Acontece. 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Bom dia, 6:18.

0: Errado triplo, música do Diego Vitor Hugo que você acabou de ouvir por aqui. Aí é complicado, né? Quando tá errado desse tanto aí, meu Deus do céu, só Jesus na causa, né? Abraço aí pra você que ligou seu rádio agora, acabou de chegar, seja bem-vindo, bem-vinda. Tem aqui a Marcela, tá com a gente, trabalhando, bom trabalho pra você. A Viviane também, tá de rádio ligado, tá curtindo a gente, ela falou que não perde um programa aqui da sua rádio preferida, viu? Eu fico muito feliz em poder fazer parte do seu dia também. Bom dia, agora 6:31.
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0: E esses foram João Neto e Frederico. Os meninos acabaram de cantar por aqui a música Toca Aquela. É, aquela uma que você dá até um tapa assim no painel do carro, né? De alegria, é, de conexão com a música mesmo. Parece que a música tá falando com você. Quando é assim, é especial demais, né? É muito bom. E ó, o espaço tá aberto aqui pra você também pedir a sua. Ou simplesmente compartilhar um pouco daquilo que você tá fazendo de bom. Igualzinho aqui o Nilson. Alô, Nilson, tá trabalhando. Bom trabalho pra você.
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2: E cantora interrompe show às pressas por dor de barriga no palco. Olha aí que situação, hein? É o famoso piriri. Pois é, se você tá por fora desse assunto, eu vou trazer agora então as informações aqui no bate-papo que a gente sempre faz, né? Com você, ouvindo a gente em casa, no seu trabalho, onde quer que você esteja. Eu sei que o dia a dia às vezes é corrido demais, né? Não tem como você ficar o tempo todo ali assistindo TV, ouvindo rádio. Quando pode, ouve a gente aqui, né? Então vamos lá. Hoje, dia 23 de junho de 2026, e a cantora é a Simone Mendes. Interrompeu um show durante um evento em Mossoró, cidade junina, né? No Rio Grande do Norte, após sentir uma forte dor de barriga. No meio da apresentação, ela foi sincera com o público, explicou mal-estar e pediu para sair rapidamente do palco para ir ao banheiro. Eita, não é fácil não, né? Apesar do imprevisto e do momento constrangedor, Simone manteve assim o bom humor, né? Arrancou risadas da plateia, deixou a banda tocando enquanto se ausentou aí, né? Por alguns minutos, evitando aí que o show parasse completamente. Mas ela fez ali do limão uma limonada, viu, gente? Antes dela pegar e sair do palco, ela conversou com a galera, né? Bateu aquele papo legal, tirou sarro da situação dela mesma, né? E foi pro banheiro. Tá certinho aí a coleguinha Simone Mendes. Será que outra artista teria esse jogo de cintura? Sei não, hein?
0: Agora 6:50. Bom dia.
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0: São três músicas para você poder matar saudade aqui na nossa programação. Viagem no tempo garantida, de volta às raízes, é terça-feira. E eu quero saber, o que você tá fazendo de bom aí? Conta pra gente, viu? Eu sei do seguinte, eu vou apertar o play aqui nessa música, que é sensacional, é para matar saudade mesmo. Zé Henrique Gabriel, Solidão Dando Risada.

0: Vida Amor, é a música do César e Paulinho que você acabou de curtir por aqui. Esses caras também têm história aí na música sertaneja, muitos CDs gravados, né? Discos gravados, pra quem é mais das antigas aí, igual o nosso quadro aqui, né? Teve também Fernando e Sorocaba, Amor, e o som do Zé Henrique e Gabriel. Solidão dando risada, que sequência, hein, senhoras e senhores? É o Mais Antigas que vai ficando por aqui, mas tá de volta a qualquer momento. Bom dia, agora 7:01.
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Neto, mais um grande sucesso aí do Fred Fabrício, por aqui na nossa programação, pra você que tá curtindo aí do outro lado do rádio, muitas vezes até na estrada também, né? Meu amigo motorista de ônibus, de van, de caminhão também, não vê a hora de chegar em casa pra dar aquela descansada, aquela relaxada, né? Mas faz parte. O bom é que você pode contar sempre com a gente, manda mensagem também, bora pedir a sua! 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Ótimo dia, agora 7:18.

0: Baby Me Atende, Matheus Fernandes acabou de cantar por aqui junto com o Dilsinho na participação especial, deixando aí a sua terça-feira bem melhor. Tem dias aí ainda pela frente, viu? Pra você fazer diferente, fazer melhor, correr atrás aí do tempo perdido, né? Acredite em você, erga a cabeça e conte com a gente aqui pra te fazer companhia sempre. Bom dia, 7:33.
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0: Você Mente, esse foi o som do Zé Felipe que você acabou de curtir por aqui na nossa programação. Boa terça-feira aí pra você que chegou agora. É, meu amigo, eu sei que você tá preocupado, né? Tem aquela continha que você não tá conseguindo pagar, é aquele trabalho que você tá fazendo aí que tá estressando você, mas bora olhar o lado bom da vida. Abre um sorriso aí, vamos ficar com a gente aqui coladinho ouvindo as músicas boas, que a tendência é ir melhorando o dia, né? Então fica à vontade pra você mandar mensagem também e compartilhar o que você tá fazendo de bom.
1: Bom dia, agora 10 para as 8.

0: Vamos sair, a música foi por conveniência. Você acabou de ouvir por aqui. É boa essa música aqui, né? Música boa com espaço garantido aqui na nossa programação. E esse foi o nosso programa de hoje. Obrigado você pela participação, pelo carinho, pela audiência. Que o Papai do Céu abençoe você imensamente. Obrigado aí pelas mensagens, tá bom? Eu, Diogo, vou indo embora, vou descansar. Bom descanso pra quem é de descanso, bom trabalho pra quem é de trabalho. A gente se fala, até a próxima. Tchau, tchau.
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1: Bom dia, Júnior.
2: Opa, bom dia, bom dia, bom dia. Chega mais, rapaziada, vem fazer a festa aqui na Difusora nesta terça-feira, dia 23 de junho de 2026. É véspera do dia de São João, né? São João Batista. É. Hoje já começa, né? Hoje tem quermesse em vários lugares. No Nordeste é festa uma atrás da outra, hein? E você? Tá naquele clima? Naquele clima de segunda ou no clima de sexta-feira? Como que vai ser o seu dia? Tá trabalhando? Isso eu sei, né? Eu quero que você esteja, ó, pra cima, hein, bebê? Naquele clima de festa. Clima animado aqui na Difusora. Vamos tocando com a sua trilha sonora, deixando o seu dia ainda mais animado. Eu quero a sua participação no 997640955. Esquentar, né? Porque o clima em nossa região tá daquela chuva, garoa, frio. Vamos esquentar então com muita música boa e a sua participação. Pra cima então! A nossa primeira tá chegando, hein? Hit Menina Veneno 8:12. Bom dia!
1: Bom dia, Júnior!

0: Difusora FM, Diego e Vitor Hugo, beijei a cura no som da melhor, 8 horas e 28 minutos. Direto ao nosso telefone. Oi, Peixinho, Peixinho, bom dia, meu amigo.
1: Bom dia, meu amigo Valdemar Júnior. Aqui é o Peixinho de Santa Adélia. Eu tô aqui no hospital internado.
0: Eita.
1: É que eu vi uma propaganda que fala que tem caneta emagrecedora.
0: Bicho.
1: E você emagrece com aquela caneta. Eu falei, eu quero ver. Fui lá, peguei o estojo da minha neta, peguei as canetas dela, tirei a tinta, fervi e bebi.
0: Vixe.
1: Ah, eu tô aqui internado. Ai, ai, com dor no meu estômago. E tô gordo ainda. Não emagreci nada, não.
0: Deus.
1: É tudo mentira que caneta emagrece. Um bom dia, um bom problema.
0: Ah, esse é sem juízo, viu? Esse daí é sem juízo. Não, criatura de Deus. Ei, peixinho, só, olha, é por isso que leva chifre, viu? Não usa a cabeça. Bom dia, Dani. Bom dia, minha querida, tudo bem? Nossa amiga Silvia tá por aqui. Oi, Silvia.
2: Bom dia, Juninho. Bom dia. Terçou. Hoje eu quero ser a primeira a falar com você. Eu tenho médico às 11h30, então quero falar com você antes de eu subir. Quero que você me responda, se você puder me responder antes de eu subir. E depois eu não escuto mais nada, desligo o rádio só na hora que eu voltar lá pra 1h30. Ô, Juninho, eu queria ouvir passar na frente de Maria. Que eu já tenho ultrassom pra fazer, do marca-passo, que eu tô pra trocar, né? Então eu quero que Maria esteja na frente lá já, a hora que eu chegar lá.
0: Amém.
2: Tem como você passar pra tocar pra mim? Fazendo um favor, meu gato. Eu tô aqui ouvindo, viu?
0: Muito
2: Deus
0: bem,
2: Deus abençoe
0: Maria.
2: Você e todos da equipe da difusora, que Deus protege nós todos, tá
0: isso,
2: bom? Um beijo
0: no
2: coração, tá? Fala pra Silvia lá, que eu mandei um abração pra ela, viu? Eu dou muita

0: risada com ela aqui, viu? Beijo.
1: Valeu, Silvia, tudo de bom na sua vida.
2: Bom dia, Valdemar Júnior, aqui é o Peixinho de Chantadela. Vai, dona Florinda, um, dois, três. O chifrudo.
3: O chifrudo.
2: Ô, Valdemar.
3: Aquela manda... boquinha dela, sem dente.
1: Ah, e o chifrudo, só tem um dentinho na boca dela.
2: Daquele hino do César Menotti Fabiano pra nós hoje, beleza? Um dia abençoado, que Deus abençoe você sempre, tamo junto. Manda pro pintor do Moresque, parceiro, gente boa. Molequinha da hora, bacana ele. Manda um abraço lá pra toda a galera, tamo junto. É nóis, Valdemar, Deus da frente sempre só tocar.
1: É nóis, na frente. Valeu, meu amigo Ciclone, sempre participando e fazendo a festa aqui conosco. Nesta terça-feira, dia 23 de junho de 2026. Estamos por aqui, hein? Fazendo a festa junto com você, deixando que a difusora seja a sua trilha sonora, né? Para você que está em casa, está no trabalho, onde quer que esteja, está no seu carro. Obrigado pela carona.
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1: Confira o seu signo. Muito bem, Áries, chega mais. Olha, nada de querer ganhar no grito hoje, hein? Afinal, a lua em Libra traz cortesia e diplomacia para lidar com pessoas, favorecendo a cooperação, acordos e parcerias. Só cautela com mal entendidos no fim da tarde, ok? Olha, no amor, tá sem nenhuma arroba engatilhado? Isso deve mudar. E além de um crush que pode rolar um relacionamento delicinha, mas DRs não estão descartadas, então cuidado com mal entendidos e palavras ditas no calor da emoção, tá? Números da sorte 59, 22 e 13, cor para o dia cinza. Alô, Touro, bom dia. Olha, com mais jogo de cintura e diplomacia, pode ser mais fácil fazer ajustes e lidar com colegas. Só não deixe de esclarecer dúvidas e conferir mensagens antes de enviar para evitar chabus, sobretudo no fim da tarde, tá? No amor, ainda em busca de um match perfeito, pois o amor tem chance de aparecer no trabalho, em algo que costuma fazer, ou até um DM. Se já tem um love, pode deixar a teimosia no modo off e fazer mais concessões. Números da sorte 36, 52 e 9, cor para o dia preto. Alô, Gêmeos, bom dia. Como pode fazer escolhas conforme os sentimentos, inclusive aquele mimo nada essencial para aliviar o estresse. Mas atenção com gastos e decisões. A boa notícia é que ideias criativas podem render ganhos extras. Olha, a lua no paraíso astral te deixa ainda mais conversante e cativante, favorecendo o flerte ou o romance. Um papo divertido pode virar paixonite, mas cautela, hein? Para não levar uma brincadeira mais sério do que deveria. Números da sorte 51, 53 e 35, cor para o dia branco. Alô, signo de Câncer, bom dia. Tudo indica que vai querer aconchego familiar e casa bem arrumada. A convivência tende a ser harmônica praticamente o dia todo, com exceção do fim da tarde, quando pode reclamar demais da conta e causar um fuzuê. No amor mais seduzente e apaixonante, você tem tudo para conquistar fácil. Mas embora a vontade de ter um xodozinho passe a crescer ao longo do dia, a dificuldade em tomar uma decisão tende a dar um bode no fim da tarde. Números da sorte 12, 55 e 39, cor para o dia goiaba. Alô, Leão, bom dia. Olha, com um modo de falar agradável e diplomático, tende a arrasar em contatos e negociações. Aproveite, pois distração, esquecimento ou dificuldade para organizar as ideias pode te atrapalhar no fim do dia. No amor, seu charme tende a aparecer já na hora do papo. Seja mensagens, áudios ou figurinhas no zap, pode rolar afinidade e risos fáceis, deixando o alvo na sua. E daí uns pega cabuloso, deve sair no pulo. Números da sorte 15, 33 e 23, cor para o dia amarelo.
3: Alô, signo de Virgem, bom dia. A lua na casa da fortuna aumenta sua preocupação com segurança financeira e pode te deixar aí calculando até o preço do cafezinho. Mas corre risco de sair na linha do fim do dia. Olha, no amor, tá conhecendo alguém? Tende a analisar até o jeito do crush responder mensagens para decidir se vale investir, hein? Em busca de harmonia e estabilidade, pode fazer concessões e revelar situações que normalmente não toleraria. Números da sorte: 11:47, 2, cor para o dia, azul claro. Eu volto já já com o seu signo.

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1: Confira o seu signo. Alô, Libra, bom dia. Olha, tende a se preocupar mais com a sua imagem. Ainda bem que o seu charme, diplomacia e boa lábia estão ativados e te ajudam a brilhar. Mas a dificuldade de se posicionar ou agir com firmeza pode aparecer e atrapalhar. No amor, sonhando encontrar sua alma gêmea, seu papo encantador e poder de sedução prometem fazer sucesso. Pode pintar um pretendente, mas as dúvidas também. Se já tem um love, tende a agradar até demais. Números da sorte: 14, 32 e 15. Cor para o dia: creme. Alô, Escorpião, bom dia. A vontade de trabalhar isolado, isolada no seu canto ou até de casa tende a ficar forte. Ainda bem que conta com capacidade de adaptação, mas no fim da tarde pode ser mais difícil alinhar as ideias. No amor, seu coração pode entrar no modo sofrência silenciosa, fantasiado, sentindo saudade do crush ou ficante mais do que deveria. A chance de viver um romance escondido tende a crescer também. Números da sorte: 14, 12, 48 e 27. Cor para o dia: amarelo. Alô, Sagitário, bom dia. Tudo indica que não vão faltar ideias para reorganizar as finanças e até um jeito de ganhar mais. Só cuidado para não deixar com os outros meterem o bedelho, pois o risco das coisas desandarem é grande. No amor, seu celular tende a pipocar de notificações e uma conversa mais íntima promete evoluir. Mas envolvimento com alguém do seu círculo social pede cautela no fim do dia. Afinal, pode ir de bem nesses rolês. Números da sorte: 55, 19, 46. Cor para o dia: vermelho. Alô, Capricórnio, bom dia. A lua no ponto alto do mapa mostra que seu poder de diálogo joga em jogo de cintura e habilidade de resolver problemas estão on e pode te ajudar a avançar na carreira. Mas parceria pede muito mais alto no fim da tarde. No amor, pode até dividir entre vida afetiva e responsabilidade, sobretudo no fim do dia. Números da sorte: 3, 27 e 54. Cor para o dia: manjeta. Alô, Aquário, bom dia. Ideias engenhosas, projetos criativos e vontade de expandir horizontes prometem marcar o seu dia. Mas procure ter mais organização, viu? Foco nos detalhes e atenção aos prazos, principalmente no fim da tarde. No amor, o desejo de viver um amor equilibrado vem, e vem com tudo. Pode pintar atração, inclusive por alguém de outra cidade. Mas além da beleza, bom gosto e papo esperto tendem também a mexer mais com você do que cantada pronta. Números da sorte: 19, 16 e 25. Cor para o dia: salmão. Alô, peixes, bom dia. Você até pode ter ganhos extras em uma ajudinha inesperada, mas o dia pede cautela, viu, peixes? Afinal, corre o risco de gastar demais uma coisa bonita, fofas, nostalgia e divertida, sobretudo no fim da tarde. No amor, com forte magnetismo e conversas cheias de segundas intenções, o flerte ou romance promete decolar e render uns pegas de virar o zoinho. Mas pode ter dificuldade para entender os sinais do love no fim da tarde. Atenção, cor para o dia: 68 e 35. Números da sorte, né? E cor para o dia: lilás. Ficando por aqui o seu horóscopo do dia.
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1: Horóscopo do dia, pra você ligado no som da melhor, vamos ao nosso telefone. Oi, oi, Silvia. Silvia Cássia Zoiuda, bom dia.
3: Oh, como vai você? Miau! Miau! Miau! Chamada de gato. Será que a Silvia falou de mim? Ai, eu também acho você uma fofuxa. Fofuxa. Não é nem fofuxa, é fofuxa. Ai, que frio, você mora, que chuvinha é essa, hein? Você gosta do
1: gostosa, né?
3: Beijo, Vinha.
1: Chuva
3: beijo,
1: gostosa.
3: Vinha. Molhar o Valdemarzinho Júnior. Meu pandeló de toda manhã. Você é meu fofo, meu cremoso, meu delícia. Ai, essa difusora sem você não tem sabor. Que você é meu doce. Doce. Vem pra mim, meu doce.
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3: Valdemar, você sabe que esse negócio de caneta engole assalta, né? Você sabe que tu já engoliu uma caneta? Mas
1: nossa,
3: não era
1: engoliu?
3: Caneta emagrecedora, porque eu vou na academia pra emagrecer.
1: Acha.
3: Sabe que era uma caneta misteriosa que ela contava segredos de todo mundo, inclusive da Zaião. Peguei e engoli rapidinho, bem. Só que no outro dia ela não saiu, não, viu? Ainda permanece dentro de mim. Quem se habilita? Segredo da Zaião, ó. Já
1: engoliu. Você engoliu a caneta. Fala Guilherme Rocha, beleza? Bom dia.
5: Alô aqui, ó. Tá eu e o Felipe aqui na audiência, beleza?
1: Alô, Felipe.
5: Um abraço, pra todo mundo que estiver escutando a difusora. Depois se tiver como mandar uma música aí do Cristiano Araújo aí, beleza? Um abraço.
1: Opa, pode deixar. A Silvia me mandou o áudio gravando a música que eu mandei pra ela. Quem está conosco por aqui é a nossa amiga Luzia, lá de Palmares também. Oi, Luzia, bom dia, obrigado pela audiência. Ela contou fofoca ontem? Cadê aqui? 10.
6: Fabrício, tarde. Fabrício, ó, o Ju veio aqui. Eu mandei.
1: Sabia que ela ia contar.
6: Seu Diguinho, viu? Ele falou pra você esperar um pouco aí. Aí ele já deixa aí pra você.
1: Eu não falei
6: porque
1: nada.
6: Se você não tiver, ele deixa na geladeira.
4: 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A bicha é falsa.
1: Como que é, rapaz?
6: Mas na geladeira, nego, não vai passar mal no seu cu de guina.
1: Ainda bem que fica tudo registrado aqui no zap zap da rádio, viu?
6: Senhora, viu? Nossa, ele veio com o prefeito de Ibaúba aqui da minha casa. Ele falou, a Bela vai estar numa mitideza. Eu falei,
1: não,
6: tá bom.
1: Senhora.
6: Então ele levou seu cu de guin, viu?
1: Eu comi tudo, filha. Não sobrou nada. Brincadeira.
4: Tu viu como ela é mentirosa? A bicha é falsa.
1: Quarta, amanhã enquanto tiver passando o jogo, eu vou dar um trato nesse cudiguinho gostoso aí.
6: Ju, bom dia. Ô, dona Luzia, eu queria mandar um abraço pra senhora, perdeu a mãezinha, né?
1: Isso.
6: Que Deus abençoe a senhora, tá, meu amor?
1: Vou mandar. A Silvia me mandou mensagem aqui também, para que a gente pudesse aí homenagear, né, a nossa amiga Luzia Stuck, que perdeu a mãe nesse final de semana. Que Deus continue confortando a nossa amiga Luzia Stuck, nosso ouvinte, que sempre está ligadinha conosco. Obrigado demais pela audiência da dona Luzia Stuck. Que Deus conforte o seu coração, viu, Luzia? Bom dia para o nosso amigo Sérgio Maciel. Bom dia, meu amigo. Estou ligadinho aqui. Nossa amiga Lourdes Agaivota também está por aqui, mandando foto da cantina Mãe e Filha Fatorelli. Aquela garoazinha, as meninas estão ali, ó, se preparando pra logo mais servir o melhor almoço de Catanduva.
7: Olha aqui, Ângela. Ângela da Fontone. Da
1: Fonfonfon, o que, menina?
7: Ângela da Fontone. Da Fatorelli.
1: Fatorelli.
7: Qual que é? Eu sou a Lourdes. E aí, vai ter o que de cardápio hoje?
8: Vai ter costelinha de porco, vai ter bife cebolado, batata doce frita, arroz, feijão, farofa, salada.
7: Ai, que delícia!
1: Eu quero batata doce, viu, o Ângela? Batata doce. Essa costelinha também é gostosa, viu?
7: Natalzinho, ouvindo você pelo celular do Uber. Ouvindo Valdemar Júnior pelo Uber.
1: Ah, você está no Uber. Tá dando umas voltas, é? Ó, cuidado, hein, Gaivota. Uma hora dessa, rapaz.
9: Bota pra atorar!
1: Sei não, meu. Atenção, o motorista, né, que está aí com a Gaivota. Cuidado, hein? Ela gosta. Ela gosta de atacar, viu?
9: Zé da manga. Tô namorando. Tô namorando, namorando sério. Coisa certa. Uma morena linda, bonita, maravilhosa.
1: Boa.
9: E especial, vale a pena lembrar.
1: Vale a pena lembrar.
9: Que não é só pra namorar, não.
1: É pra quê, Jotinha?
9: Surufa.
1: É o quê, menino?
9: Conversa, rapaz. quero surufar.
10: Que assunto?
1: Gente.
9: Faz parte do casamento.
10: Nada disso.
9: Faz parte do casamento. Surufar faz parte do casamento.
10: Rapaz, isso é brincadeira.
1: Chega.
6: Eu falei que você, eu vou desistir. Desistir, amanhã eu vou te dar o jogo pra você. Quanto que Brasil vai levar?
1: Não. Nem começa, hein?
6: Vai levar o Cadaluzia ganhar atrás da horta.
1: Não.
6: Ficar me chamando de senhora.
1: Não, pelo amor de Deus, a mulher, a dona Luzia, segura aí. A dona Luzia não. Calma, calma, que o assunto é sério. Não é pra dar, ficar dando risada aí. Pelo amor de Deus, cara. Você não tem noção, DJ? Ó, é o seguinte: a dona Luzia não tá bem. Aí a Isildinha vem falar assim: você vai ver o que, que o Brasil vai levar, o que Luzia ganhou atrás da horta. Ah, aí não, né, cara?
4: Tu viu como ela é mentirosa? A bicha é falsa.
1: Aí não.
11: Sua rua tem alguém fofoqueiro?
12: Eu.
11: Você?
12: É claro. Oxe, quem que não gosta de uma fofoquinha, o primeiro a fofocar sou eu.
6: Vou desistir, amanhã eu vou te dar o jogo pra você. Quanto que Brasil vai levar?
1: Filha, assim, eu fui criado assim, né? Educação. Dá um desconto aí, hein? Dá um desconto aí, viu? Aí você quer a novinha. Não, que novinha o quê, rapaz? Novinha o quê? Novinha.
6: Viu? Vai levar o Cadaluzia ganhar atrás da horta. E outra, ficar me chamando de senhora perto do meu marido e do prefeito. Faz tempo que a senhora mora aqui. Eu te dei uma olhada, Ju.
1: Quase não, que eu te colei
6: na parede.
1: Pera aí. Se o homem te chamou de senhora, a culpa é minha agora. Não, a culpa é minha. Não, faça-me o favor, né?
6: Tá, Ju. Acho que tá velha, mas não precisa chamar de senhora. Ah, desisto, tá?
1: Ah, desisto.
6: Fica com a Silvia, que ela é nova.
1: A Silvia eu vou chamar de senhora. Sim, a senhora, por favor, pode... Pode sentar aqui.
13: Olha lá. Então, né? Depois a gente não quer falar da nossa fofuxa amiga aí, da Zildinha, né? Ela só dá o cu de guin dela pros homens, né? Pras mulheres, pras amigas, ela não dá nada. É difícil, né? A gente fica chateada com uma situação dessa. Magoa profundamente no nosso coração ferido e amargurado. O cu de guin dela só é pro Fabrício e pra você, né?
1: Claro.
13: Não tem problema, não. Também as minhas bolachitas é só pro Fabrício.
1: E é bem ardido, viu?

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0: No som da Difusora FM, 9:21, que de abelha, não vou ficar. Direto ao nosso telefone, como que é a história aí, rapaz?
1: Bom dia, Valéria.
0: Mas repara só.
1: Tudo bem com você? Ângela Fatorelli, Fabrício Uber, a Lourdes, estamos todos aqui indo
0: pra... Não, pera aí, para tudo, para tudo. Vocês vão ver o que é que vai acontecer. Ô Fabrício, pra onde você está levando essa mulherada? Mas que coincidência é essa? A Ângela Fatorelli e a gaivota dentro do seu carro? Não, você tá de brincadeira. Você só pode estar de brincadeira, cara. Não é possível um negócio desse. Não. Essa é festa? Onde que será essa festa?
2: Bom dia, Júnior.
0: Hã? Onde que será essa festa aí?
1: Volta, Fatorã!
0: Meu Deus do céu, viu?
1: Cidade, tchau, tchau. Estamos todos aqui indo pra cidade, tchau, tchau.
0: Que cidade, rapaz?
3: É isso aí, Júnior. Olha a galera aqui, ó. A minha passageira aqui hoje é dia especial.
0: Sei não, viu?
3: Ó, e já vou falar amanhã. O jogo de amanhã vai ser 4-0.
0: O Fabrício falou do jogo 4-0, né? E aí o Fabrício, que também é motorista de aplicativo, e tá salvo aqui barbearia delivery. Ele faz barbearia delivery e Uber. E também o Fabrício Alves, que também é motorista de aplicativo, comentou sobre o jogo de amanhã, que ele, o palpite dele é 2-1. Então, se você, ouvinte da Difusora, que queira participar já adiantando o seu palpite, pode participar também, tá? Lembrando que amanhã você concorre aí, então, a marmita grande da Cantina Mãe e Filha Fatorelli. Mas se você quiser participar hoje, falando do seu palpite, já pode participar, beleza?
3: Ô, Demar, hoje a marmita tá garantida, hein?
0: Eita!
3: Hoje eu fome.
0: Será?
2: Vale a pena lembrar o bichinho, rapaz. É feio, cabeludo. Ai, bicho feio da desgraça, cabeludo. Mas o bom tá por dentro.
1: Se respeita, cai, caralho.
0: Tá vendo aí? Bem que eu imaginava. E agora ele confirmou, tá vendo aí? Falou que a marmita hoje tá no jeito. Marmita tá pronta. Ô, Ângela. Senta aqui, filha. Senta aqui do ladinho, né? Não precisa empurrar, não, viu?
4: Ô, potência!
0: Você acha isso bonito? Ô, Tati. E você deixa, Tati, uma hora dessa, em plena em pleno amanhã, 9:24.
3: Barbearia é o carro-chefe nosso.
0: Gente do céu. Vou te falar, tá devagar, hein, Tati?
5: Está vendo, Valdemar? Ao invés dela estar aqui no restaurante trabalhando, tá andando de Uber com o Fabrício. Tá vendo?
0: Bom, eu não posso nem falar o que é que passa uma hora dessa na minha mente, né? Porque senão o programa sai do ar.
1: Bota pra morar! Tá libicuda na cara do cão, tô namorando.
0: Ai, ai, ai.
5: Ah, Zé da Manga.
0: Pra frente, Brasil. Pra frente. Pelo visto, o nosso amigo Fabrício aí já conseguiu o Hexa, né? Conseguiu o Hexa. Ai, meu Deus, eu racho com vocês, viu? Muito bom, muito bom. Fala, Tadeu.
6: Ô, Valdemar Júnior, bom dia, meu querido.
0: Bom dia.
6: Valdemar Júnior, todo mundo falando que o Brasil ganhar de 4-0. Não vai, não, moço. O Brasil não tem time pra isso, não.
0: O Brasil vai ganhar de 4. Você não entende.

0: Difusora FM, Matheus e Cauã, com Lauana Prado, admito, eu volto já já, não sai daí, aumenta o som, 10h32.
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1: De volta na melhor 10h36. Obrigadão pela sua audiência. O telefone tá liberado 997640955. Você pode também estar enviando o seu palpite, hein? Pro jogo de amanhã. Lembrando que amanhã você concorre aí, marmita da grande da Cantina Mãe e Filha Fatorelli. Obrigado pela sua audiência. Para você que está em outras cidades da região, sempre ligado no Som da Melhor. Para você que está também na capital paulista através do radiodifusora.com.br. E olha quem tá chegando aqui, ó. Já ouviu essa aqui?
2: Ok, galera.
1: Lavou, tá nova.
2: Mulher madura. É só alegria no volume 4.
1: Ui.
3: Não creio.

0: Volta Nova no Som da Melhor. Obrigado demais pela audiência. Fala.
1: Então, eu tô ouvindo. Eu
0: chega.
1: Falei, nem a música deu certo pra mim. Porque eu não tomo banho.
0: Nossa,
1: vai
0: senhora.
1: Suja mesmo, Ju. Fica novinha.
0: Não, tem que lavar a criatura.
2: O que você tá fazendo agora?
3: Bota pra torar.
0: Lavou, tá nova, aí usa. Ai, meu Deus do céu. Ó, oh, lavou, usou, lavou, tá nova, usa de novo.
4: Cadê ele, hein?
3: Zé da manga.
0: Pelo amor de Deus, cara. Eu não aguento um negócio desse.
5: Que negócio é esse que lavou, tá nova? Lavou, tá enxuta.
0: Ai, ai, lavou, tá nova, usa de novo.
3: Tá pegando fogo. Gostei desse babudinho que tá aí.
0: É, a Maria Silvia gostou também, ó. Gosto dessas músicas antigas. Uhum, as músicas antigas é que falava mesmo, né? De safadeza. Não vou falar nada pra vocês, viu? Nédima!
6: Bom dia, Juninho.
0: Bom dia.
6: Uma terça-feira abençoada por Deus, um dia muito produtivo. Pois não, fica com Deus. Deus te abençoe sempre.
0: Beijo, beijo, obrigado. Quem tá conosco também aqui é a Tayane. Oi, Tayane, bom dia. Toca Zé Henrique Gabriel, tá certo. Obrigado pela audiência. Nosso amigo Fabrício. Oi, Fabrício.
7: Bom dia, Valdemar Júnior, bom dia, Difusora. Aqui é o Fabrício Alves, motorista de aplicativo, Valdemar. Possível tocar Hugo Henrique Mala aí, ofereço para o nosso amigo Ciclone, imitador. Ofereço aí para os Stuck. Ofereço também para o Eduardo, motorista de aplicativo. E também ofereço aí para todos os motoristas de aplicativo aí, Valdemar, que estão na escuta aí. 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
0: Difusora, opa, que é isso aí, o DJ? Cuidado aí, hein? Tá liso aí. Ó, Difusora, a primeira em alegria, a primeira em boa música. Brigadão demais pela audiência. Eu queria comentar um post que eu vi agora nas redes sociais. E durante esta Copa do Mundo o pessoal vem comentando bastante, né? Que é a participação do Lionel Messi. E diversas pessoas, algumas pessoas, né? Alguns comentaristas de futebol falando que o cara é o melhor do mundo. Pelo amor de Deus, aonde? Tudo bem, ele joga muito, ele joga demais. O cara é uma máquina. Parece que a bola cola no pé do menino, não tem jeito. É sério. Mas o rei do futebol não tem pra ninguém, filho. Não tem pra ninguém. Se você quiser ter uma opinião contrária, não tem problema também. O problema é teu, cara. O negócio é Pelé.
3: Ah, Zé da manga.
0: O cara é o Pelé. Ele que é o rei do futebol, entendeu? É, e cada um tem a sua opinião.
3: Bota!
0: Ah, mas o cara fez mais gols durante a Copa. Sabe quantos jogos o cara vem participando? Em 27. 27 jogos o Messi, 16 jogos. Você sabe quantos gols o Pelé fez? Foram 14 jogos e 12 gols. 10 assistências, 22 participações e 3 títulos. Quantos títulos tem o Messi? Um título. E outro, o futebol é outro. O cara ensinou, o cara foi o pioneiro, um dos pioneiros no futebol, não tem pra ninguém, entendeu? E pelo amor de Deus, e não me enche o saco, hein? Não me enche o saco, é o Pelé, o rei do futebol. Ah, mas eu vou, torça pra quem você quiser. Eu vou torcer pro Brasil até debaixo da terra, e aí?
3: Bota pra torar!
0: Pronto, acabou-se. Ontem eu saio, eu faço igual, né? Comunicador gosta de sair pingando em rádio quando tá dentro do carro ouvindo. Eu sintonizei em uma rádio, um apresentador de um programa até famoso nacionalmente. Tava falando assim, Copa tinha que ser só pra elite. Só os campeões, seleções com grande nome, com grande peso, aonde? A Copa já na essência do próprio nome do campeonato, Copa do Mundo.
3: Bota,
0: todas as seleções que têm estrutura podem participar. Por isso que estamos vendo aí seleções que não tinham participações chegando firme, porque Copa se ganha com futebol, com bola no pé. Não é porque tem nome não, filho. Não é porque tem nome não, entendeu? E ainda, ele fez caca mesmo no comentário dele. E ainda, por via das dúvidas, comentaram ali: ah, onde que você está acompanhando a seleção brasileira ou a Copa do Mundo? Ah, eu estou acompanhando. Um comentou que estava acompanhando no SBT, o outro que estava acompanhando na Globo, outro que estava acompanhando na Cazé TV. Depois falaram assim: ah, eu gosto do Galvão Bueno. Que ele tem aquele molejo, aquela questão cultural que ele traz. Ah, vamos acompanhar como é que está o pessoal acompanhando o jogo do Brasil em tal estado. Vamos chamar o Pelourinho, a batucada, não sei o quê. E aí ele ainda fez comentário falando assim: ah, esse pessoal do Olodum é chato. Pelo amor de Deus, cara.
3: Bota pra atorar!
0: Falar que o pessoal do Olodum é chato, você tá de brincadeira. Eu
3: bota
0: não sei. Eu não sei o que é que você está fazendo no meio de comunicação.
4: A lapada é forte.
0: Sinceramente, eu não sei.
3: Bota pra adorar!
1: Ah, não, gente. Mas eu tô vendo essa Copa. Eu brinco, porque eu não dou nem bola pra isso. Mas o da Virgínia lá, o não sei o nome dele,
0: o Vini?
1: Não. Ah, ele joga uma bola também, meu.
0: Sim, Deus. Tá jogando bastante, tá jogando bastante. Exatamente.
8: Valdemar, quero dar o meu também, ó. É 2-1 Brasil.
0: 2-1 Brasil. Boa, boa, boa. Muito bom. Muito bom. Ó, o apresentador do Pânico na Pânico no quê? É o Pânico lá, não sei das contas lá.
2: O que você tá fazendo agora?
0: Pelo amor de Deus, falar agora que o Olodum é chato e que Copa tem que ser só pra elite. É de brincadeira, hein? Tá de brincadeira com a minha cara, hein?

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3: Isca, faca aí mais nós.
2: Arrasta o sofá aí, hein?

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0: 10h58, bom dia.
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0: De volta na melhor, 11h02. E para celebrar este mês de junho bacana, chega mais, Rei do Baião. Pega sua nega aí, vamos dançar rapidinho. Raspa o sofá aí. Ô, coisa boa, só na difusora pra ouvir isso, hein?

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1: Luan Santana e Léo Foguete.

Difusora FM, Luan Santana com Léo Foguete, Dona, aqui na Difusora FM 95,5.

0: Quem gostou, joga a mão e faz barulho, vai.
1: Muito bem, Difusora para você ligado no som da melhor, 11 horas e 21 minutos. Trazendo informação também do Alex Escobar, né? Que se manifestou aí após passar mal ao vivo e ser afastado aí da transmissão da Copa do Mundo através da Rede Globo. Ele postou recentemente uma foto dele, né? E também trazendo um texto aí, abre aspas. Gente boa, resolvi escrever para não postar aquele dramático vídeo com roupa de hospital. Estou bem, sem sintomas de nada. Sei que aparecer falando com aquela boca mole assusta, mas estou bem. Tive dificuldades para falar, negócio muito doido, mas não tive confusão mental, tontura, nada além de não conseguir pronunciar bem as palavras. Fiz exame. E amanhã vou fazer mais para afastar qualquer tipo de suspeita. Enfim, ano de surpresinhas e desafios que não costumo enfrentar, mas estamos na chuva e de vez em quando respinga na gente, não tem jeito. O vídeo dá uma impressionada mesmo, mas acreditem, me sinto pronto desde aquele momento para assistir a um jogo do América, fazer um cafezinho, cantar um samba, estou bem e falando direito. Patrícia Poeta, desculpe o Aue, nos encontramos em breve, assim ele comenta, né, em suas redes sociais. Obrigado por tanto carinho e orações, a gente se vê em breve direto de algum lugar lá dos Estados Unidos. Então aí, trazendo informações do Alex Escobar, que após passar mal ontem na transmissão do programa Encontro, tá realizando exames e se recuperando. Tem mais sucesso chegando, hein? Pedro, Paulo e Alex. Country Beat. Que delícia. 11:24, bom dia.

0: Cadu.
1: Que lindo, que lindo. Que obrigado. Prazer, que honra ter vocês aqui no nosso DVD.
0: A honra é nossa, obrigado pelo convite. Sucesso e mais sucesso.
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1: é apaixonada.
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0: Com certeza.
2: Salve, nosso Juliano eterno. César.
0: Nosso eterno salve, clube da Bilhão.

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0: Difusora FM, finalzinho do nosso programa, nosso amigo Felipe por aqui. Fala, Felipe, bom dia.
1: Bom dia, bom dia, bom dia. Terçou, hein? Amanhã tem brasa, é isso aí. Valdemar, manda uma Gustavo Mioto aí pra mim. Vim sofrer mesmo, vim chorar.
0: Eita.
1: Tava com as lágrimas que eu já não tenho. Manda aí pra nós, por favor. Valeu, Valdemar, abraço.
0: Valeu, Felipe, obrigado pela audiência. Vamos tocar assim dentro do Toca Todas, hein? Finalzinho do nosso programa, amanhã tem muito mais, a partir das 8 horas eu quero você fazendo a festa amanhã também, participando conosco, deixando o seu palpite pro jogo do Brasil e concorrendo também a prêmios aqui na Difusora, hein? Encontro marcado amanhã, beijo, fui!

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0: Porque é apaixonada.
1: E essa é a nossa homenagem ao nosso irmão Juliano César.
2: Com certeza.
1: Salve, nosso Juliano eterno César.

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0: 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Tigre Toru, que pena.
1: Que pena.
2: Que pena.
1: Faz barulho pra Thales nessa, é?
3: Diego e Vitor,
4: toca todas.

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Opa! E aí, tudo bem? Tô chegando, hein? Como que tá a tua terça-feira? Chuvosa. Chove um pouquinho, para. Tá com uma cara que vai fazer aquele friozão à noite, hein? Hã? Amanhã, quarta-feira, aí que tá marcando frio mesmo. Amanhã, espero que seja só o tempo frio e que a seleção esquente, que seja um jogo quente, que joguem bola, que façam um gol. Estamos torcendo para isso, hein? Mas preparem aí os cobertores. Amanhã vai ser uma noite fria, segundo os meteorologistas. Nós vamos preparar o que, meu amigo sonoplasta? Fala para mim, sonoplasta. O que que nós vamos preparar? Vai. Que suco nevado, né? Uns petisquinhos. Ou tem quem vai preferir tomar um chocolatinho quente, comer uma pipoca aí. Mas o que importa é que a gente vai ganhar esse jogo aí, hein? Pelo amor de Deus, hein? Hoje, terça-feira, 23 de junho de 2026, estação inverno, quarta semana do mês, 26ª semana do ano. Faltam 191 dias para terminar o ano de 2026. A fase da lua hoje é quarto crescente. WhatsApp da Difusora 997640955. Pede música, manda beijos, abraços, cheire a massa para quem você quiser. 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Vamos começar o Conexão Total com o Jota Quest, Amor Maior. Boa tarde pra você.

0: caraca.
1: Ih, não para não, tem mais, hein?
0: Vamos cantar juntinho assim.

0: Obrigado.
1: Aqui.
2: Faz muito barulho!
1: Aqui estão uma pequena parte da nossa escola, que graças a Deus.
0: Que honra!
1: Hoje estamos aqui cantando juntos. Como Deus é bom, né?
0: Vocês fazem parte da nossa escola.

0: Difusora FM, aí foi o Kleber e Cauã, 1000 adjetivos. Agora, 2:49. Vamos dar uma olhada aqui no WhatsApp. Fernandinho Real já tá por aqui. Uma ótima tarde a todos. Deus abençoe. Bom programa. Toca Alan Jackson. Ô, a gente rola já já, Fernandinho. Boa tarde, tudo bem? Eu chamo Leandro de Jesus Martins. Gostaria de conhecer ele pessoalmente. Abraços. Já vamos cadastrar você aqui para você participar, tá? Da promoção do Vitor Clay. Quem mais tá por aqui? Boa tarde. Toca Eduardo e Mônica. É a Tayane. Valeu, Tayane. A gente rola já já, tá? Fabrício Netão, boa tarde. Eu quero a música do Amado Batista, Princesa. Valeu, um abraço aí. Valeu, Netão. A gente rola daqui a pouco. E aí, Peixe?
1: Boa tarde, meu amigo Fabrício Moreira. Aqui é o Peixinho de Santander.
0: Você tá bom, hein? Tudo certo? Dona Florinda tá com gás todo aí?
2: O chifrudo.
0: Isso.
1: Ô, meu amor, você tava dormindo na hora que chegou?
2: Olha só,
0: descansando, né?
1: É?
0: Descansando.
1: E você escutou assim que ele foi mexer no copo, aí você abriu o zóio pra ele?
2: Abriu o zóio pra ele.
1: E ele gostou que você abriu o zóio pra ele?
2: Ele ficou tudo contente.
1: É porque ele pensou que estava morta, né? É. A hora que ele viu o teu zóio aberto, ele ficou feliz.
2: Contente.
1: Que hora que...
3: Ô, louco, meu!
1: É? Ele ficou tudo feliz, olha, meu zóio aberto.
3: Bicho!
1: É porque, lógico, o cara chega assim, você tá deitada lá, em vez de estar trabalhando, tá deitado, e falou, ah, morreu, né? Aí a hora que ele viu, aí você abriu o zoinho pra ele, ele já ficou...
2: Ele ficou contente.
1: Ele viu teu zoinho aberto,
2: meu,
1: né?
2: Meu zoinho aberto.
1: Nossa, você aqui é muito gente boa, mas não achou ruim, não, né?
2: Não.
1: É, não, porque essa hora que ele chegou, você abriu o zoinho pra ele.
2: Abriu o zoinho pra ele.
1: Uma boa tarde, um bom programa, noia.
2: Sua mãe.
0: Deixa eu ver, Sonoplasta. Abre o zoinho aí.
4: Cavo! Lepo!
0: Abre o olho, vai. Você tá com o olho fechado, você tá dormindo, bicho.
3: Bicho!
0: Valeu, valeu, Peixinho Girafales, Ana Florinda, lá em Santa Adélia. 997640955 é o WhatsApp da Difusora. Vai mandando sua mensagem aí, tá? Vem chegando música boa. É o Zé Cabaleiro, Lenha, aqui no Conexão Total. Se ouve de tudo, viu? Todos os ritmos, todos os estilos. 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

0: Difusora FM, Ludmilla, Dopamina, aqui no Conexão Total, conectando você ao sucesso. Sucessos de todos os ritmos, todos os estilos, hein? Agora, 3:12. Tem mais ouvinte chegando por aqui. Quem fala conosco, coloca no ar aí, Sonoplasta.
1: Ô Fabrício, manda uma música pra nós aí.
0: Opa, e aí, Balada? Belezeira? Nosso grande amigo Balada Sonoplasta.
1: Fazendo um favor aqui pro Thiago e pro Batista da Max Fitness, fazendo um favor.
0: Boa.
1: Manda um trem arrumado pra nós ouvir aí.
0: Valeu, Balada. Um abraço pra você, pra toda essa turma, gente boa aí, viu? Já depois do intervalo vamos rolar um som da hora aqui pra vocês curtirem aí, certo? Quem mais tá por aqui? Boa tarde, Fabrício, tudo bem? Tudo certo. Gostaria de ouvir João Mineiro e Marciano no mesmo lugar. É a Rosana Francisco. Valeu, Rosana. A gente rola já na sequência da programação, tá bom?
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2: Boa noite, aluno. Hoje nós vamos fazer uma aula sobre educação sexual, sexologia. Então vamos ter umas anotações e vocês vão prestar atenção naquilo que nós vamos ter que abordar.
3: Opa! E olha, só precisa falar com você.
2: É, me atrasado, falou.
3: Tá bom, Bruno. Ó, pra mim chega, tá? Você pode sair, eu não quero mais saber, eu cansei.
4: Puxa, mas não é assim, peraí.
3: Não, por favor, sai. Não, eu vou deixar assim, não é a última hora. A gente chegou até aqui desse jeito, eu falei que desse jeito não dá pra continuar.
4: Deixa eu te
3: explicar. Por favor, sai daqui.
2: Olha, meu irmão, coladinha.

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1: Difusora FM, aí foi a Elis Juste, Girl Girl. Agora, faltando 10 minutos para as 4 da tarde. Tem mais ouvinte chegando por aqui, nossa amiga Nédima. Oi, Nédima, boa tarde.
2: Olá, Patrícia, tudo bem por aí?
1: Com bem, graças a Deus.
2: Uma excelente tarde.
1: Obrigado,
2: uma
1: você também.
2: Uma muito abençoada, que eu vou uma semana produtiva.
1: Amém.
2: Patrícia, se possível, toca para nós aqui, Biquíni Cavadão, Sobradinho.
1: Uhum.
2: Obrigada, fica com Deus, um beijão. E nós estamos sempre aqui na Difusora, que a Difusora é a melhor.
1: Beijo. Valeu, Nédima, beijos, obrigado pela audiência. Já a gente rola aqui o Sobradinho, tá? Beijão pra todos vocês aí. E aí, Tadeu?
3: Boa tarde, Fabrício Moreira. Boa tarde, ouvintes da Difusora.
1: Você tá bom, cara?
3: Fabrício, tá aí meus parceiros aqui, é o Edson e o Diogo. Saiu lá pra ponta aí, descarregar o caminhão aqui.
1: Boa.
3: E ouvindo aqui a melhor rádio de Catanduva região, Difusora FM.
1: É nóis, valeu, Tadeu. Um abraço pra vocês, boa viagem, bom trabalho, hein?

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1: Garçom. Mas o garçom todo mundo gosta, né? Todo mundo ri. Mas é um fato verídico. Os homens acham que podem fazer tudo e que mulher não pode fazer nada. Aí o homem acha que pode chifrar e não acontece nada. E o homem é tão safado que no dia que leva um chifrezinho bem pequenininho, já quer bater na mulher, quer matar a mulher, isso não se faz. Eu sou contra a violência. Eu também era um cabra safado. Eu vivia chifrando a minha mulherzinha 3 vezes por semana. Quando foi um dia, cheguei na minha casa, sabe?

E quem tava dormindo na minha cama? O Ronaldinho. Aí eu digo, Ronaldinho, o que é que tá fazendo aí? Ele disse, olha, Vance, eu tô fazendo alguns gols. Eu disse, quantos? Ele disse, já fiz mais de 15. Pensam que eu bati a mulher? Não. Eu saí para o bar, comecei a beber, a chorar. Aí o garçom chegou junto de mim e disse, Rossi, por que tão triste? Por que chorando tanto? 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Ele disse, deixa para lá, Rossi, faz uma música. Aí eu disse, é mesmo. Aí peguei o papel e comecei a escrever a letra do garçom. Terminei, mostrei para ele. Ele disse, tá ótimo. Eu disse, tá boa. Será que vai fazer sucesso? Ele olhou dentro dos meus olhos e disse, Ross, vai ser o maior sucesso. E eu disse, por quê? Ele olhou para mim outra vez e disse, porque você não é o único corno do Brasil. Vamos lá, garçom!

0: Difusora FM. Aí foi o Ney Mato Grosso com a música Poema. 4:20. Agora vamos dar uma olhada aqui no WhatsApp. Vem chegando mais ouvinte por aqui. Aí, Otávio, beleza?
1: Boa tarde, meu amigo Fabrício Moreira.
0: Tudo bem, velho?
1: Tudo certo aí? Como é que você tá, meu querido?
0: Tudo bem.
1: Ô, Fabrício, toca pra nós aí, Charlie Brown. Lutar é pelo que é meu.
0: Boa.
1: Manda aí pros azulejistas aí, pro Michel, pro Diego, pô, Edmar e todos os outros que estão ouvindo aí, pra vocês todos aí da rádio.
0: Obrigado, valeu,
1: valeu,
0: cara.
1: Muito obrigado.
0: É nóis, obrigado você, um abraço, hein? Alô, Serginho.
2: Boa tarde, Fabricião. Você tá bom, filho?
0: Bom demais,
2: tá,
0: graças a Deus.
2: Tudo sob controle, tudo
0: chique,
2: dominado.
0: No último.
2: Eita, nós, hein? Tempinho bom demais da conta pra tá em casa, hein?
0: Chique, hein? Hã?
2: Eita, nós, tomando aquele chocolate quente, hein?
0: Comendo uma pipoquinha.
2: De preferência que ele é meio amargo, né? Uma pipoquinha.
0: É bom, hein? É bom demais.
2: Meu Deus do céu.
0: Bom demais.
2: Ô, meu querido amigo, toca pra nós aí, pra gente animar ainda mais essa tarde gostosa, ouvindo aí o seu programaço.
0: Obrigado.
2: É, Roupa Nova, Whisky a Gogô.
0: Boa.
2: Ofereço aí pra você, pra todos os seus ouvintes, pro nosso querido amigo, a lenda do rodeio Ciclone.
0: Everton,
2: pro meu querido
0: Ciclone
2: e eterno amigo Cristiano Fragoso, a lenda da Secretaria de Saúde aqui de Catanduva. Um forte abraço, meu irmãozão querido, uma abençoada tarde para todos
0: nós.
2: E tchau, obrigado.
0: Valeu, Serginho. E aí, Zudex?
3: Boa tarde, Fabrício.
0: Você tá boa, Zildinha? Hoje você não toma banho, mas nem ferrando.
3: Ai, Fabrício do céu, que frio. Pra tomar banho hoje vai estar duro.
0: Ah, hoje você não
3: tomar...
0: vai, hoje você não vai
3: tomar banho hoje, porque falou que amanhã vai fazer mais frio.
0: Mais frio ainda, aguenta.
3: Aí eu não tomo banho nem camacaca. Música linda aí, ó, onde eu te falei, que tem ela em português.
0: É essa?
3: É. Cleiton Camargo, né?
0: É bonita, né? É bonita demais. E aí, Zoião?
4: Oi, Fabrício Moreira.
0: Você tá boa?
4: Boa tarde, amigo. Como vai você?
0: Tô bem, graças a Deus, Zoião. E você?
4: Bem aí?
0: Tudo bem, tudo chique.
4: Chuva, Fabrício, desde manhã, hein? Olha, cuidado nas estradas.
0: Mulher, é verdade. Você tocou num ponto aí agora que, olha, infelizmente, esse final de semana passado agora, quanto acidente, né? Deus o livre, gente do céu, olha, pedir pra Deus abençoar todos nós aí nas estradas, né? Porque olha, não é fácil não, viu, rapaz?
4: Olha os pneus, não são os mesmos na chuva.
0: É, com a pista molhada, né? Fica escorregadia, tem que redobrar a atenção, né, Zoião?
4: Os faróis, Fabrício, acendai os faróis, por favor. É tão melhor os faróis acesos, né? É, pisca alerta sempre funcionando. E vamos tomar cuidado pra não rodar aí, viu?
0: É.
4: Fabrício,
0: Oi.
4: Queria que você tocasse hoje pra mim uma do Metallica, né? Uma bonita, hein? Uma bonita do metal.
0: Boa.
4: Vou desejar pra Isildinha, pra Dona Luzia, pra Gisele, pro Fábio, pra Dona Florinda e pro seu peixinho. Eu quero pra Rutinha e também pra Jane. O Fabrício, motorista de aplicativo, que tá sempre mandando pra Zoião, pro Ciclone. Pra todo o pessoal aí do grupo, né? Nosso grupo animado, que o povo só bebe, ninguém conversa. Ali naquele grupo, só Zoião que fala. O resto
0: Será?
4: Só bebe. E aí tem uns que comem também, viu? Fabrício, você foi convidado pra comer a feijoada domingo lá na casa da residência lá da Rua Queluz?
0: Ih, rapaz.
4: Ah, você não foi convidado?
0: Fui
4: teve
0: nada,
4: uma feijoada
0: hein?
4: Da boa lá, hein?
0: Olha.
4: Compraram
0: só
4: um barril de chope 40 litros.
0: Olha.
4: É, só os VIP entrou, viu? Sinto muito em te informar. O Fabinho mudou agora. Ele só chama os tubarão. Os peixes.
0: Ô, louco, meu!
4: É isso aí, Fabrício. O Zoião também ficou de fora, viu? Nem a couve eles ofereceram. Se bem que a Zoião não come carne. Mas tem um acompanhamento, né? Tem uma couve, uma laranja, uma farofinha. Mas nada, Fabrício, nada. Mas deixa quieto, viu? Logo, logo meu aniversário tá aí. Eu também vou. No meu aniversário eu vou pôr até pulseirinha. Só vai entrar convidado.
0: Ô, louco, meu! aí, viu? Obrigado pelo carinho, pela audiência. Metallica aí sim, boa, Fernandinho, uma do Metallica. É, ué, essa aqui é boa, não é? Deixa eu ver. Essa é boa? Ó, essa é boa, hein? Hã? Ei, bicho, ó. Aquela cima passa. Ó. Hã?
5: Bicho!
0: Nossa, velho, vou tocar já ela. Pera aí. Piririririm, piririm, piririm. Essa é a melhor, né, Fernandinho? É da hora, cara. Também acho legal. Aí o Zildinho vai tomar banho só no Natal. olha lá, Fernandinho. Maria Silva, boa tarde, Maria Silva.
3: Ô, Fabrício, depois que eu falo que a Zoe é uma cruz, vocês não acreditam, né? É eu acabar de falar, ela vem atrás falando. Eita, cruz pesada. Vê lá.
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0: Uma salva de palmas, Murilo Rum.
1: Valeu, Goiânia.
2: Delícia, tamo cara, junto. 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
0: Que é isso?
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0: Difusora FM, e aí foi o Alexandre Pires, Eu e Ela. Agora, faltando 6 minutos para 5 da tarde, Luzia de Palmares Paulista, boa tarde, Luzia. Frio aí, Luzia? Boa tarde, Spari Aline também na sintonia. E aí, Zildex? Você me fala, hein?
1: Grandinho, na hora que ele falou, eu tinha acabado de...
0: Peraí. Aí, pronto, agora sim, tava acelerado.
1: Fernandinho, na hora que ele falou, eu tinha acabado de tomar aquele banho.
0: Fernandinho mandou aqui, ó. Imagina a Isildinha naquelas fantasias de festa, velho. Sem tomar banho, hein? Deve ficar um cheiro, hein?
2: Bicho!
0: Fernandinho Real mandando aqui. Poderia se fantasiar de Zé Curubu.
2: Ô, louco, meu!
0: Já ia caráter.
2: Bicho! Né?
0: Aí, Zildex. Cadê? Travou?
1: Lava o pé a cabeça, meu amor. Não sei, amanhã que vai fazer assim 15 graus, né? Também não sou obrigada. Sabe por que eu lavei? Porque o Ju, hoje pôs uma música, lavou, tá nova. Eu falei, eu vou lavar, né? Ver se fica um pouquinho nova. Mas se fazer frio, amanhã vai ficar velha de novo. Fabrício do céu, né? Essas músicas de João Mineiro e Marciano, essas músicas aí faz a gente longe, né?
0: Música boa.
1: Ô, meu, era o tempo que eu bebia, não saía dos botecos.
0: Nossa senhora.
1: Voltava em casa só no outro dia.
0: Não creio.
1: Que saudade, Fabrício. Podia só um dia voltar pra trás, né?
0: Rapaz, a Isildinha era a rainha do boteco lá em Cajubi, o Sonoplaça.
2: Não creio.
0: Pois é,
2: bicho.
0: Hoje não mais, hoje ela bebe em casa. Né? Não vai mais nos botecos. Mas quando ela foi na festa lá, na festa do Manhã Show, junto com o Conexão Total, rapaz, eu vou falar a verdade pra você. Eu acho que nada, contando por baixo, ela tomou acho que umas 22 latinhas, cara. Foi. Fácil.
2: Bicho.
0: Tomou vinho. Nossa senhora. Se fosse na época. Agora que ela não tá nessa época. Imagina na época então, hein? Meu Deus.
3: Ô Fabrício, por que será que a Isildinha tá azeda comigo, hein? Será que ela chupou muito limão? Ou ela não gostou muito do cu de guinho do marido dela?
2: Bicho.
0: Não, a Isildinha te ama. A Isildinha gosta de você. Vocês são super amigas.
1: Fabrício, eu amava boteco. Eu não trabalho pra saber.
0: Os donos
1: do bar
0: não estavam mais. Por que isso? Rapaz, de novo, Zildinho. Já cansamos de falar pra você. A hora que você tá no banheiro, não manda áudio.
1: Porque já tava pra fechar o bar. Amo.
0: Isildinha e Zoião, uma amizade sincera. Ela te ama, Zoião.
1: Amo. Ah, o Fabrício.
0: Ai, ai, viu. 997-640-955. Cara, esse tempo, vou te contar, dá uma leseira, não dá uma moleza, hã?
2: Bicho!
0: Hein?
2: Bicho!
0: Rapaz. Até olha esse tempinho bom pra tomar um café, hein, velho? Faz café lá, Sonoplaça. Faz um café pra nós lá. Não tem nem uma bolachinha aí pra comer, bicho. Hã?
2: Bicho!
0: Você comeu tudo, né? Você também é Freud, hein, velho? Nem pra deixar uma bolachinha pra nós experimentar lá, cara. Aquela bolachinha, aquela rosquinha. Se amanhã você traz sua rosquinha pra mim. Tô falando sério, cara. Aquela bolachinha redondinha que lá, comer com café é bom. Eu fazia sopinha, cara. Mas você tava com café, fazia sopinha.
2: Bicho!
0: Ai, ai. A Isildinha era... A Isildinha era a dama de vermelho. Fernando Real tá mandando aqui.
2: Bicho!
0: Fala, Isildinha.
1: Ô, Fabrício, ela falou que eu dou o cu de guinho só pro Cê e o Ju. ela vai, só, vai dar bolachinha só pro seis. Eu falei, também não quero a bolacha dela. Ah, eu era mesmo, madama.
2: Ô, louco, meu!
0: Vixe! Você crê, Sinoplast?
4: Não creio.
0: A Isildinha era uma dama?
4: Não creio. Ah,
0: imagina.
2: Vixe!
0: Dama dos botecos. Isso aí acho que dava um trabalho, hein, nos botecos, hein? Acho que saía fazendo um tour. Ia visitando boteco por boteco. Você passava em todos os botecos, Isildinho? Você tinha um boteco preferido? Fala, rapaz. Falar em boteco preferido, mandar um abraço pra galera dos bares aí, né? O pessoal que tá aí no bar, tá tomando aquela geladinha, chegou do trabalho agora, né? Ou você que tá de folga, é você que é o dono aí do bar, tá, que tá com o rádio ligado aí, ouvindo a difusora. Um abraço pra vocês aí, viu? Gratidão pela sintonia, gratidão pelo carinho. A galera trabalhando aí, o pessoal das obras, né? A galera das usinas, né? O pessoal, os motoristas de aplicativo. Um abraço a toda a turma aí. A dama do banheiro. A Isildinha era a dama do banheiro. Que a molecada tinha medo na escola, o Fernandinho tá falando.
1: Não, Fabrício, só fazia todos. Aí nós sentávamos naquela turma e lá vai cantar. Já o Mineiro e Marciano. Aquele inferno.
2: Bicho!
0: Imagina só, hein, Zildex. Chapou melão, imagina, chapada cantando. Vou pro intervalo, vai.
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0: Fabrício, manda a música pra nós aí.
1: Opa!
0: Fazendo um favor aqui pro Thiago e pro Batista da Max Fitness, fazendo um favor.
1: Boa, um abraço aí pro Balada e pra toda essa turma, gente boa.
0: Manda
1: aí,
0: um trem arrumado pra nós ouvir aí.
1: Valeu, valeu, Balada! Um abraço pra vocês aí, manda um abraço pra toda essa turma aí, obrigado pela audiência, vem chegando uma boa pra gente curtir e recordar, ó. Whisky a Gogô, pra animar aí a nossa terça-feira, daquela esquentada no frio. E vai, Sonoplaça, dança aí, mano. Vai, vai, vamos brindar com esse café aí. Vai, chega aí, vamos brindar. Não pode brindar com que suco nevado, vamos brindar com café agora, vai.

0: Difusora FM, agora nós vamos pra uma parada rápida aí, tá? Mas não se afasta do rádio. A gente volta já já com mais música boa pra você curtir. Fique ligado no Conexão Total.
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0: Difusora FM. Vou pro intervalo curto, olá, mas a conexão não cai, hein? Logo mais voltamos com tudo. Permaneça aqui no Conexão Total.
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0: Difusora FM Conexão Total acabou. Gratidão sempre pela sua companhia, gratidão sempre pela sua audiência, onde você estiver ouvindo a Difusora. Muito obrigado, viu? Muito obrigado mesmo. Até amanhã, se Deus quiser. Difusora, valeu, gente. Tchau, tchau.
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0: E a semana tá caminhando, hein? Uma ótima terça-feira pra você que tá aqui curtindo a melhor programação do seu rádio. Tudo de bom pra você. Por aqui é o Mau Mau, seu amigo. E vamos juntos com tudo que você gosta de ouvir. Vem comigo, que a primeira já tá chegando com o Murilo Rufi.
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0: Maiara e Maraísa, vai lá. Beijo, beija flor. Foi o Léo Foguetes, Henrique Gabriel, vou dormir na rua, ô louco. Murilo Rufi foi a primeirona dessa terça-feira com Saudade Estranha.
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0: São 6:19, boa noite.

0: João Neto e Frederico, toca aquela pra fechar mais um bloco nessa terça-feira. Luan Santana, eu não merecia isso, ninguém merece, né? Felipe Rodrigo abriu o bloco com Ignora.
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0: Uma excelente terça-feira pra você de Radinho Ligado, curtindo a melhor programação nesse 23 de junho de 2026. É, junho tá indo embora, hein, gente? Vou falar aqui pra você da Xuxa, hein? Prepare o seu coração e também a nostalgia, porque a eterna rainha dos baixinhos tá pronta pra cruzar os céus do Brasil mais uma vez. A partir do mês que vem, julho, a Xuxa vai dar o pontapé inicial na turnê O Último Voo da Nave. Mas os fãs podem respirar aí aliviados, hein? Ela que já tá com 63 anos, tá fazendo questão de esclarecer que não está se aposentando dos palcos, mas sim dando adeus definitivo à icônica estética espacial. Com apresentações já confirmadas em São Paulo, Rio de Janeiro, Belo Horizonte e Curitiba, a Xuxa quer fechar esse ciclo visual com chave de ouro. Ela diz o seguinte, ó: se quiserem me ver na nave depois, terão que recorrer a imagens de arquivo. Discreta, ela descarta a ideia de reviver a fantasia eternamente.

0: Tempo bom que não volta mais, hein, meu parceiro?
1: Ei, tempo bom, Fiduma e Jeca, pra fechar mais uma sequência nessa terça-feira. O Gordinho Panda também passou por aqui com Eu Te Seguro, Coração de Pedra, Bruno e Marrone e o Kleber e Cauã pra abrir a sequência com Mil Adjetivos. É terça-feira, é você curtindo a melhor programação do seu rádio.
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1: 6:54, boa noite.
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0: Muito obrigado, galera!
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0: prestou atenção na letra dessa música? Imagina a cena, imagina a situação. Júnior e César, pra fechar mais um bloco nessa terça-feira com Cheiro de Culpado. Léo Santana, 10 Beijos de Rua. Retrovisor foi Gustavo Lima e a Mari Fernandes com Telefone Sem Fio pra abrir a sequência.
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0: 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Boa noite, agora são 7:15.
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Airone junto com Gustavo Mioto, Educadamente, para fechar mais um bloco nessa terça-feira boa. É você curtindo a melhor programação do seu rádio nesse quase meio de semana, né? A gente fala terça-feira, fala assim, nossa, semana começou ontem, mas ó, amanhã já é quarta, tá no meio. Depois, ó, já naquele clima de finalzão de semana, hein? Maiara e Maraíza também passaram por aqui. Quem sente saudade sou eu. 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Foi o som do Fernando e Sorocaba, Israel Rodolfo, hoje não. Foi a primeira.

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3: Hora do nosso momento nostalgia. Valendo pra você nessa terça-feira, mais uma edição das mais antigas. 3 do fundo do baú pra você recordar. E Edson e Hudson já chegam com a primeira.

Que sequência bem legal essa edição das mais antigas, hein? Leonardo, pra fechar a conta, Dor de Amor Não Tem Jeito. Guilherme Santiago, Meia Noite Meia. Edson Hudson, Hoje Eu Não Posso Ir. São as mais antigas que voltam sempre aqui na rádio, ó. Fica à vontade pra pedir a sua saudade também, hein? Manda seu WhatsApp aqui pra mim. Quem sabe sua música antiga lá do fundo do baú não pinta aí nas próximas edições das mais antigas, hein? Tô esperando seu WhatsApp. Manda aqui pra mim.

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0: ligadinho, ligado nessa terça-feira. Paula Fernandes fechando mais uma sequência. Mentiras. Marília Eterna Mendonça, Foi por Conveniência. Rio Negro e Solimões com Emílio Eduardo. Essa você cantou junto em Castelo de Sonhos. E o Danilo e Davi foi a primeirona do bloco Não Mexe nas Minhas Gavetas. Forte abraço para você que tá aqui curtindo a melhor programação do seu rádio. Obrigado pela companhia. 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Boa noite.
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0: Lua Pereira, junto com a boiadeira Ana Castela e o orçamento. Júnior e César com o golzinho quadrado. É, lembra do golzinho quadrado? Estranho de novo, foi a primeira onda do bloco com Felipe Araújo.
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0: Hoje é terça-feira, 23 de junho de 2026. Tudo de bom pra você. Vou falar aqui da Virgínia Fonseca, que falou aí sobre um período delicado na vida pessoal durante um desabafo nas redes sociais no último domingo, dia 21. Além disso, ela relatou que enfrentou um quadro de depressão na gestação da sua primeira filha, a Maria Alice, fruto aí da relação com o cantor Zé Felipe. Ainda naquele contexto, ela explicou que viveu dificuldades para lidar com a maternidade logo no início da gravidez. Ela contou que a descoberta da gestação ocorreu pouco depois do início do relacionamento com Zé Felipe, em 2020. Portanto, ela afirmou que o impacto da notícia trouxe insegurança e culpa. Contudo, mesmo aí com o conflito emocional, ela descreveu uma conexão aí crescente com a filha. Assim, ela afirmou que vivenciou sentimentos opostos ao mesmo tempo. Além disso, também, a Virgínia contou que a mãe se deslocou para Goiânia após perceber a gravidade da situação. Nesse período, ela enfrentou um quadro de depressão sem exposição pública. E agora tá contando aí como é que foi essa experiência. 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Ótima noite para você, agora 8:17.
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Essa é daquelas que você aumenta o volume e canta junto, hein? Zé Felipe, pra fechar mais um bloco nessa terça-feira, entre a serpente e a estrela. Música linda demais. Pedido de socorro, foi o som do Gustavo Mioto. Tivemos ainda o Zezé de Camargo e Luciano pra você recordar. Nosso amor é ouro. Israel e Rodolfo pra abrir esse bloco com pele, osso e saudade. É terça-feira boa, é você curtindo a melhor programação do seu rádio. Obrigado pela companhia. 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Agora 8:39. Boa noite.